Valeu, Sérgio. Valeu, olha que beleza. É? Então, Picasso velho, 20h05, vamos fazer o seguinte, daqui a pouquinho nós voltamos, mas antes eu quero homenagear, dar os parabéns lá para o Marcos Cuca, né, filho aí do seu Luiz Carlos Cuca, o padre Luiz. Então, ô Marcão, um abraço aí para você, Marcos, Deus abençoe, felicidade, tudo de bom, saúde, alegria, e vamos cantar os parabéns.

0: Parabéns, Marcos. Felicidade. Tudo bom. Saúde, alegria. Muitos e muitos anos de vida. Parabéns. Homenagem de todos nós, do tio Cláudio, da tia Marlene, do Jonathan. Um abração aí pra você, Marcos. Agora são 21 horas e 6 minutos. Já volto aí com mais música.
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2: 20:08. Jailson Barros dos Santos não pode deixar de se apresentar aqui no nosso programa também, né? É, Jailson, olha as modas que vai tocar, aí vai tocar as músicas de vocês aí, né? Então fala conosco, Barbeiro, boa noite.
3: Boa noite, Cláudio Cordeiro. Eu vou mandar dois vídeos lá para o senhor rodar lá. O Sérgio Robastegui na gaita, o Domingo no violão,
2: certo.
3: E o pai no violão e eu no pandeiro.
2: Muito bem!
3: Para todos os que estão os ouvintes escutar nós aí, beleza?
2: Beleza, então vamos sapecar aí a moda lá do Jailson Grupo.

moçada aí do grupo Jailson. Esse é o grupo. Beleza. Tem mais, né? Tem mais moda aí, Jailson? Tem, né? Exatamente. Aí, mais moda pra moçada curtir aí.

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0: Olha a hora certa, 21:17.
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2: Boa noite.
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4: Muito bem, moçada, vamos nós. É sexta-feira de gaitaço do nosso programa. Aí já teve o Jailson, vamos atender agora os demais ouvintes. Boa noite, peça a música Vaneirinha do Amor com o Venan, a Lourdes de Rebouças que pediu. Valeu, Lourdes, aí de Rebouças, pessoal de Rebouças. Vamos ver se o Venan vai tocar. É, vamos ver o que que ele vai tocar. Vem tocar mais mundo pelo jeito, né? Tá certo, aqui tem mais áudio, vamos lá, vamos ouvir. Alô, fala conosco, boa noite. Travou aqui o negócio, rapaz do céu, travou. Ai, ai, ai. Beijo e abraço.

0: enfim.
1: Agora sim, deu certo. Fala conosco, boa noite. Opa, agora fala de novo aí, porque não deu certo antes.
2: Uma música pro meu amigo São Félix, que ele pediu uma música gaúcha. Então eu vou puxar uma das minhas aqui, né? Da minha autoria.
1: Tá certo.
2: Da minha mente mesmo. E de lá do Alegreto, pode ser. E ele pediu uma música de uma gaúcha, né? Então eu vou puxar um do Baitaca aqui, sabe?
1: Do Baitaca.
2: E da minha autoria, eu mesmo fiz na mente.
1: Quem é eu?
2: E vamos ver como é que vai sair. E pode ir. Eu quero que todos os músicos que me assistir, se quiser vir aqui atrás de mim, me buscar para mim e ajudar eles a cantar lá, dar um ensaio para mim, que estiver vai pra internet, né?
3: Canta,
2: pode ser? Não. Daí, esse cara gritou ali, meu amigo Nilson da fazenda aqui, ele tá meio nervoso, a vaca meio briga ele e boi todo dentro da fazenda, ele tá nervoso.
1: Barbaridade.
2: Tá risadinha dele.
1: Tá nervoso, pescar.
2: Daí, mudei um pouquinho, daí os músicos já é minha tarde, o meu nome é Nelson. E foi pra internet isso aí, que faz favor de apanhar. E tem minhas irmãs, meus irmãos de Santa Catarina, eles já vão ver que o meu nome é Nelson Almeida. Não nega o bacheiro. Então,
1: Nelson,
2: a mula gaúcha, o Baitaca.

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1: Maravilhoso.
0: É difícil existir barbeiro, miserável. 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
1: Aê, o Nelson da viola. Ah, que barbaridade, tio.
0: Aê, meu amigo.
1: Muito bem, é o programa do Cláudio aqui, ó. Essa é a super parada total hoje na sexta-feira, com gaitaço e cantoria e moda de viola e muita alegria. Né, Nelson? Um abraço e obrigado aí. Só que pode participar aí, quando tiver aí o Conexão Gaitaço, pode participar, pode mandar áudio pra nós aí que nós teremos o prazer de tocar aqui no programa, certo? E tem aqui quem participando aqui do programa, Antônio. Alô, boa noite.
2: Boa noite, Cláudio Cordeiro, tudo bom, tudo tranquilo? Falando todas as músicas do programa, certo. Os ouvintes, para minha esposa Eliane, que estamos na escuta. Ah. Também na Paulo Alberto, no Cutinga, né? Beleza? Braço do Antônio Jair Pachuca de Malé.
1: Valeu, Pachuca aí de Malé. O... Vai tocar aqui o Vena, eu não sou convencido. Toca aí, meu amigo. Boa noite. Aí atendendo o pedido, a Vaneira. Ouvindo e oferecendo aí para todos que estão na escuta.

0: Rapazada, esse é o Trio Verão com a música Eu Não Sou Convencido. Agora são 21 horas e 30 minutos. Gente, vamos embora, né? Vamos atender aqui os ouvintes que ficaram sem atender e vamos embora, né? É, boa noite, Cláudio. Peço aí a música Barquinha de Ouro. Quem pede é o Ademir dos Santos da Barra de Rio Azul. É o palmeirense, né? Alô, palmeirense! Essa música nós já tocamos, rapaz. Mas vai todas as músicas no final do programa aí pra vocês, tá bom? É, boa noite, Cláudio. Mande abraço aí para o Juarez Roça e para a Maria também. Ah, Maria não, Mara. Também para o tio Jaciel Cordeiro. Aqui é a Thaís. É, Thaís, o Cleverson e o Christian Chascos. Toque uma música aí dos Monarcas. Vamos tocar, vamos deixar tocando aí para vocês aí, né? Muito bem, aqui tem áudio? Tem mais áudio aqui? Então vamos lá, quem é que fala conosco? Boa noite.
1: Então, moçada, vai mais um modão aí para vocês do Grupo Corjona.
0: Nelson, minha... fala conosco, boa noite.
1: Então, moçada, vai mais um modão aí pra vocês do grupo.

0: Esse é o Nelson Jankowski com o seu acordeon fazendo a apresentação aqui no programa. E no próximo dia 28 ele estará ao vivo aqui cantando Modas Bonitas, né? Muito bem, tem gente participando. Alô, boa noite. Cláudio, obrigado por tocar a música que eu pedi. Deus que te proteja sempre. É o Sabiá. Valeu, Sabiá. Aqui temos o Ezequiel Ronda Malé. Fala aí, Ezequiel, meu amigo Ezequiel aí de Malé.
1: Oba, Cláudio, como é que tá? Tudo bom? Tudo tranquilo? Que bom, cara. Eu tô escutando. Que bom, pessoal ali mandando ver, né? Nas gaitas, nos violão. Mas eu fosse você, ia pedir assim pro pessoal, claro que isso aqui é tarde demais, né? Mas mandar o pessoal tocar, cantar orações para afastar esses dilúvios. É o ninho, meu Deus, não tem alegria nenhuma, né, cara? Meu Deus, que tristeza para quem mora nos matos. Isso aí, música, não vai chegar um ponto que vai perder a alegria.

0: Bia, desculpa, isso não é desabafo, é... O negócio é rezar, porque dilúvio é o ninho, ninguém acredita, mas... Mande o pessoal cantar orações, não crente, né, mas... Crer em Deus.
1: Exato.
0: Valeu!
1: Valeu, meu amigo, né, Ezequiel. É o Ezequiel lá de Ronda Malé. Pois é, e por... Ô, Ezequiel, eu tenho um programa que chama Amigos pela Fé, no domingo, das 6 às 8 horas. Então, é um programa com bastante orações, principalmente às 6 horas. Então, às 6 horas já começa com orações e vai até 6h20, por aí, 6h30. Depois eu começo a atender o povão que... estão participando do programa. É só música religiosa, orações, mensagens, sabe? Então, se liga aí na nossa programação. Mas Deus está no controle, meu amigo Ezequiel. Não tememos, porque Deus está no controle e Ele sabe o que faz e sabe o que pode mandar para nós, tá? Tá certo? Ele não manda o que nós não podemos suportar, Ele manda o que nós podemos suportar, sim, né? Vamos acreditar realmente em Deus e tudo passará. Só as palavras dele que não passa, né? Muito bem, tem mais aqui? A Neuza, não sei se é Neuza ou é ele que fala conosco aí. Fala aí, boa noite.
2: Boa noite, Cláudio Cordeira.
1: Boa noite.
2: Jurandir Fernandes pede a música A Gaita do Falecido.
1: Gaita do Falecido.
2: Ah. Jurandir pede a música para Neuza da Silva.
1: Certo, muito bem. Seu Roberto, fala mais um pouquinho, seu Roberto.
3: Olá, Cláudio Cordeiro, uma boa noite. Me manda o número desse rapaz aí, do Nelson aí, que tocou aí. É, ele toca música missioneira, que é disso que nós precisamos.
1: Então.
3: Ele faz ponteado nas músicas aí, é poucas pessoas que faz isso aí.
1: Certo.
3: Então, manda um áudio que eu preciso falar com ele.
1: Muito bem.
3: Nós precisamos tocar a música das missões. Com certeza, eu gosto da música de lá e não trocamos. Ele toca as músicas missioneiras, com certeza. E do Baitaca e dos outros, né?
1: Com certeza.
3: Então, se você puder passar o meu número para ele, manda ele mandar um zap para mim aí.
1: Beleza.
3: Eu quero falar com ele.
1: Muito
3: que
1: bem.
3: Sabe se vai nascer alguma coisa de boa aí, né? Abraço, Cláudio Cordeiro. Abraço, sucesso.
1: Valeu,
3: eu gosto muito da música das missões lá. Sou fã da música lá deles lá. Com certeza, milonga com nós mesmo. Abraço. Valeu. Sucesso olha, parabéns pro rapaz aí, pro Nelson aí. Que música bonita que ele tocou aí. E olha os ponteados que ele fez. Isso aí enfeita muito a música. Até hoje eu não conheci ninguém que fez isso aí, o que ele faz. Sucesso, seu Nelson. Abraço, com Deus. Não te conheço, mas você tem muitas qualidades aí. Com certeza a música missioneira é tudo, né? Com certeza representa o Rio Grande de Deus para o Brasil inteiro. E pelo mundo. Um abraço, com Deus, até mais, com Deus.
1: Até mais, seu Alberto. É isso aí. O seu Alberto, dia 28. Dia 28, agora no final do mês, nosso amigo Nelson Costa estará aqui tocando acordeão e cantando. Aí nós vemos aí as participações. Certo, seu Alberto? A Sônia Costa está participando aqui do programa, está dizendo assim, boa noite. Que Deus guarde o teu lar. E daí abençoe. E não deu para entender lá, tá? Deixa eu ver aqui. Ah, agora sim. Que guarde seu lar, acalme a tua alma e renove as tuas forças enquanto descansa. Feliz sábado. Valeu, feliz sábado por amanhã, né? Muito bem, Sônia, Deus abençoe. Obrigado aí, boa noite. E agora nós vamos pra cá, pra quem agora? Vamos, bateu palma lá, né? Parabéns, obrigado, viu? E vamos então encerrar, vamos deixar pra amanhã, amanhã às 6 horas da manhã estar aqui com o Amanhecer da Querência, gente. Se liga na nossa programação amanhã, a partir das 6 horas da manhã tem a música gaúcha. Alô, Darcy! Conversei com o Darcy esses tempos atrás aí lá no estacionamento dos Martins, e aí ele disse assim: Cláudio, mas eu já gosto do teu programa. Então, amanhã das 6 às 8 horas, o melhor da música gaúchesca, você ouve aqui no programa do Cláudio. Beleza, gente? E próxima sexta-feira nós vamos ter aqui o Sabiá tocando viola e cantando modas bonitas, né? Tá certo, Sabiá? Um abraço, deixa eu ver aqui, se ele não mandou mais áudio, não. Só agradecendo aqui, né? A música que ele pediu, a gente tocou aí. Gente, um abraço, uma boa noite, bom sono, bons sonhos, bom dia de trabalho para amanhã. A gente se encontra à noite aqui no programa, certo?
4: Da sua cantoria? É por aqui mesmo, chefe.
1: É aqui mesmo, já foi. Agora só na próxima sexta-feira, né?
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1: Então, gente, um abraço, uma boa noite, até amanhã, tchau, tchau. Se não, até na próxima sexta-feira com mais um programa aí. Caetasso vai ser cantoria e violão, né? Guitarra, tá bom? Um abraço, gente, até amanhã. Tchau, tchau, amanhã cedo. Agora são 20 horas e 43 minutos, vamos embora, tchau, tchau.
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0: Rosa e Cantoria. Voltamos na próxima semana. Até lá, moçada!
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2: Excelente noite, agora 22:01.
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2: Excelente noite, agora 22:01.
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3: É o Conexão Sertaneja no ar. Nesse finalzão de semana, tá começando mais um Conexão e as melhores músicas do sertanejo preparadas com muito carinho pra você. Vem, gente, curtir que só tem música boa a partir de agora na minha companhia, seu amigo Jotinho Amaral, tá bom? Vamos juntos com as melhores. Tá no ar o Conexão, aumenta o volume.
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3: É só música boa no Conexão Sertaneja. Daqui a pouquinho a gente volta trazendo muito mais pra você.
4: Olá, boa noite. 22 horas e 17 minutos.
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4: Sempre rapidão, já de volta por aqui no Conexão Sertaneja. E as melhores músicas pra você. E tem mais, claro, bora curtir, bora cantar.
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1: É o Conexão Sertaneja no ar, gente. Só as melhores pra você curtir aqui no nosso Conexão. Não saia daí, que daqui a pouco eu tenho muito mais pra você.
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2: Boa noite, agora são 22:34.
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1: Já voltando, eu mesmo, seu amigão Jorginho Amaral, continuando aqui no Conexão Sertanejo, já na sua rádio preferida, e tem mais sucesso.

0: Alô, gostou? Faz barulho! Muito obrigado, gente. Muito obrigado!
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2: É o Conexão Sertaneja no ar, gente. Aqui sou eu, seu amigo Jardim Amaral. Daqui a pouquinho tem muito mais pra você.
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3: Confira na certa, 22:50.
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2: Já de volta, Conexão Sertaneja e as melhores músicas, tem mais sucesso.
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1: Daqui a pouquinho voltem com muito mais aqui no Conexão Sertaneja. Não saia daí, é rapidinho, turma.
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2: Confira na certa, 23 horas e 8 minutos.
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1: Aqui no Conexão é assim, você se gruda, né? Com certeza, fica juntinho, se conecta e não desgruda. Bora de muito mais sucesso!

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1: Daqui a pouquinho voltem com muito mais aqui no Conexão Sertaneja. Não saia daí, é rapidinho, turma.
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2: Opa, agora 23:30. Boa noite a você.
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3: Já voltei por aqui sempre rápido, seu amigo Jardim Amaral. Continua todo vapor aqui no Conexão Sertaneja.
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1: Cadê os gritos pro Gustavo, gente?
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1: Terminando por aqui mais um Conexão Sertaneja. Muito obrigado, viu, a você que nos acompanha até agora, que foi ligadinho junto comigo, seu amigo Jorginho Amaral. E ó, tem mais, logo logo tem mais Conexão Sertaneja pra você aqui na sua rádio, tá bom? Muito obrigado pela sua audiência, pela sua companhia. Beijo, tchau, turma.
2: Boa noite, 23:48 agora.
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1: Meia-noite e 6 minutos.
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1: Meia-noite e 30 minutos.
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1: Meia-noite e 46 minutos.
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1: 1:09.
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1: 1:29.
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1: 1:52.
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0: Eu não conseguiria cantar se não fosse vocês aí dando força. Obrigado, viu, gente?
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1: 2:13.
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1: 2:38.
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1: 2:57.
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5: Gente, mas é impressionante. Os dias estão passando numa velocidade espantosa, muito rápido. E a gente já tá aqui de novo, né? É o Super Hits que tá começando. Eu sou o Ronan Oliveira e vou te acompanhar com as melhores músicas. Sabe o que eu desejo para você? Um ótimo fim de semana. E eu quero que você fique comigo no Super Hits. Posso contar com isso? Então bora lá.

0: É que eu não sou de ligar.
1: Não ligue, hein?
0: Pelo amor de Deus.
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0: Deixa tudo como tá. Eu não poderia tá feliz assim.

0: A gente vai dar uma paradinha rápida em nossa programação, mas não saia daí. Daqui a pouquinho voltamos com muito mais pra você. 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
1: 3:11.
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0: Muito bem, já estamos de volta aqui na sua rádio com a melhor programação. Foi um intervalo super rápido e já trazemos mais sucessos pra você.
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4: Luan Santana e Léo Foguete.

0: 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Já.
1: Muito obrigado, São Paulo!
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0: É. Deixa rolar.
1: Aqui os intervalos são sempre muito rápidos, então não saia daí, é rapidinho e a gente volta com muito mais música. Até já.
2: 3:24.
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4: Ah, você sabe que eu não minto pra você, né? Eu falei que seria um intervalo rapidinho pra você não perder tempo. Combinado? Já voltamos com a melhor programação.
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0: Maravilha!
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0: 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Tá na hora do intervalo, mas é super rápido. É, aqui a gente gosta de ouvir mais música. Então fique por aí porque eu já volto trazendo mais sucesso. Até já!
2: 6 horas e 37 minutos.
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0: Oi, eu falei que era rapidinho, já estamos de volta e agora tem mais sucesso na melhor programação do seu rádio. Escuta essa aí.

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2: Muito obrigado. Essa marcou gerações. Quem sabe solta a voz, canta com a gente assim, ó.

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1: Essa aqui tem que estar preparado pra sofrer, hein? Quem sabe solta a voz, canta com a gente assim, ó.

0: Tá na hora do intervalo, mas é sempre muito rápido. É o tempo de você tomar uma aguinha, um cafezinho e a gente já volta com muito mais música e na melhor programação, é claro, né? Não saia daí, eu já volto.
1: 3:53.
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0: Oi, eu falei que era rapidinho, já estamos de volta e agora tem mais sucesso na melhor programação do seu rádio. Escuta essa aí.

0: A gente vai dar uma paradinha rápida em nossa programação, mas não saia daí. Daqui a pouquinho voltamos com muito mais pra você. 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
1: Hits. 4:04.
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0: Oi, eu falei que era rapidinho, já estamos de volta e agora tem mais sucesso na melhor programação do seu rádio. Escuta essa aí.

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0: Esse é o churrasquinho do Menos é Mais.
1: Sim, senhor!
0: Mais ou menos assim, quem gostou faz barulho, vai.
1: Que isso, cara?
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3: Aqui os intervalos são sempre muito rápidos, então não saia daí, é rapidinho e a gente volta com muito mais música. Até já.
4: 4:18.
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2: Legal, tivemos as mensagens dos nossos parceiros de programação e já estamos de volta com muito mais música.

0: Obrigado!
1: Valeu!
0: Tamo junto, um beijo, coração.
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0: A gente vai dar uma paradinha rápida em nossa programação, mas não saia daí. Daqui a pouquinho voltamos com muito mais pra você.
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2: 4:31.
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0: Legal, tivemos as mensagens dos nossos parceiros de programação e já estamos de volta com muito mais música.

0: quero agradecer a você, melhor ouvinte do mundo, pela sua audiência e pela sua participação, seu carinho, você que esteve comigo até agora. Muito obrigado, tá terminando o nosso programa, mas não se esqueça, a gente vai se encontrar a qualquer momento de novo. Tchau, tchau. 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
1: Hit. 4:43.
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1: 4:43.
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1: 4:43.
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2: 4:44.
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1: 5:03.
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0: 5:31.
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0: aí porque minha roupa tá suja, vai lavar, maledita.
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2: Eu que isso, só doidice, eu acho.
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0: Alô, gente boa, gente querido, um grande abraço, muito bom dia. É sábado, sabadão, moçada, tá começando aqui o Amanhecer da Crença desta manhã, 15 de agosto de 2026.
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0: Hoje é dia dos solteiros. Dia de Assunção de Nossa Senhora e dia de São Tarcísio. Também dia da informática, dia da imigração chinesa no Brasil, dia do médico agrologista, o angologista e o cirurgião vascular. Dia nacional das Santas Casas de Misericórdia.
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0: E manhã do programa, o programa Amanhecer na Crença, quase que eu falei a Super Parada Total é à noite, é de segunda a sexta, viu? Então Amanhecer da Crença nesse sabadão. Temperatura da casa dos 14 graus centígrados. E o tempo continua chovendo, chovendinho, né? Mas tudo é bom, tudo é preciso e tudo vem de Deus. E o que vem de Deus é bem recebido por nós, filhos seus. 6:03 da sua Talento FM. Gente, você pode participar a partir de agora do programa. Não deixe pro final, porque no final apura muito, aí você não consegue ouvir a tua música, porque não dá tempo de tocar, né? Então, participe aí no 999199752, mande sua mensagem de áudio, mensagem escrita, que estaremos atendendo você com a música que você pediu.

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1: 6:15.
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3: 6:18. Agora 6:18 e vamos seguindo. E já vamos começar aqui atendendo o povão, né? Augusto, seu Augusto já tá de pé tomando seu chimarrão e ouvindo o programa do Claudio. Seu Augusto, um grande abraço, bom dia pro senhor e pra família aí, né? Vamos trazer a música, a sua participação aqui, depois tocamos a sua música. Diz aí, bom dia, seu Augusto.
4: Bom dia, Cláudio.
3: Bom dia, tudo bom?
4: Hoje eu queria pedir a música Sonho de um Lavrador.
3: Sonho
4: com os dois mineiros.
3: Sim.
4: Essa moda eu queria mandar para uns dois amigos meus aí de Rio Azul.
3: Sim.
4: Por João Iurco e Valdomiro Iurco. Essa moda eu tinha mandar para eles aí. Tenha um bom dia, Cláudio. Tudo bom? Deus que abençoe você e tua família.
3: Obrigado, pro senhor também. Deus abençoe. É um bom sábado, um excelente domingo, abençoada semana para todos nós, né? Muito bem, ele pediu, vai ouvir aqui os dois mineiros, Sonho de um Lavrador, Risca Viola e dois mineiros. Bom dia.

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1: 6:33.
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moçada, agora 6:39. Seu Geraldo Ivantiug já tá ligado no programa. É, ele mandou aí a mensagem, era 6:20, né? Só agora que tô podendo atender o senhor, viu, seu Geraldo Ivantiug? Bom dia, desde que chova, né? Toque a música Homem do Campo com Porca Véia. Obrigado, bom final de semana.

0: Muito bem, moçada, e vamos atender daqui mais ouvinte.
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0: Aqui tem o Hélio Sava, que tá participando do nosso programa. Fala aí, Hélio, bom dia.
2: Bom dia, meu amigo Cláudio. Tô tomando um chimarrão, curtindo sua programação.
0: Opa, que beleza.
2: Puder rodar pra mim com o gaúcho da fronteira nos braços da morena.
0: Nos braços, beleza? Da morena.
2: É o Hélio do Lajeado.
0: É.
2: E deixa que chove.
0: Deixa que chova. Nos braços da morena que eu me sinto bem. Canta aí, ó, gaúcho da fronteira, já, né? Muito bem, quem mostrou positivo aí, que tá ligado ao programa aqui, é o, deixa eu procurar aqui, José Mauri Patilha. Ei, José Mauri Patilha, um abraço, obrigado aí pela audiência. E aqui também tá ligado com a gente a Mari. Muito obrigado, Mari, confirmando a audiência. Alzira Pauloski, bom dia, Cláudio, estou ouvindo a talento. Alzira Pauloski, Serra Azul. Sábado abençoado, final de semana abençoado para todos nós. Que Deus te abençoe, você e sua família. Vocês também, família da Alzira Pauloski, um abraço. Deus abençoe.
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0: Muito bem, moçada, então vamos tocar música. Primeiro vamos ouvir aqui Che Garotos, Gana de Farra. Bom dia.

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1: 6:51.
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1: 6:57.
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17: Em nome do Pai, do Filho e do Espírito Santo. Amém. O Senhor esteja convosco. Ele está no meio de nós. Proclamação do Evangelho de Jesus Cristo, segundo Mateus. Glória a vós, Senhor. Capítulo 19, versículos 13 até 15. Naquele tempo, levaram crianças a Jesus para que impusesse as mãos sobre elas e fizesse uma oração. Os discípulos, porém, as repreendiam. Então Jesus disse: deixai as crianças e não as proibais de virem a mim, porque delas é o reino dos céus. E depois de impor as mãos sobre elas, Jesus partiu dali. Palavra da salvação. Glória a vós, Senhor. Caríssimos irmãos e irmãs, hoje celebramos a memória de São Tarcísio, muito conhecido como patrono dos coroinhas e acólitos, também como protetor da Eucaristia por causa do seu testemunho de fé e de seu martírio. São Tarcísio viveu em Roma no século III, durante um período de intensa perseguição aos cristãos, no tempo do imperador Valeriano. Muitos cristãos eram presos e condenados à morte. Enquanto aguardavam nas prisões, desejavam receber a Santa Eucaristia para fortalecer sua alma no corpo e sangue de Cristo. Porém, era muito difícil entrar nas cadeias para levar-lhes a Sagrada Comunhão. Tarcísio, que tinha aproximadamente 12 anos e era acólito do Papa Sisto II, foi escolhido para levar a Eucaristia aos cristãos encarcerados. Certo dia, no caminho, foi abordado por um grupo de homens que queria descobrir o que ele levava tão cuidadosamente protegido. Eram as hóstias consagradas, o corpo de Cristo. Tarcísio resistiu e não permitiu que lhe tirassem a Eucaristia. Por isso foi violentamente agredido e apedrejado. Um soldado romano convertido ao cristianismo aproximou-se e recolheu a âmbula com o corpo do Senhor. Segundo a tradição, ao perceber que o Tarcísio carregava, afirmou: ele leva o Deus dos cristãos. Mas já era tarde. Tarcísio morreu e nasceu para a igreja um novo mártir. A história de São Tarcísio nos fala do amor, fidelidade e coragem. Ele permaneceu fiel ao Senhor até o fim, porque acreditava profundamente naquele que primeiro nos amou e jamais deixou-nos de nos amar. Essa mesma virtude é chamada a fazer parte da vida de todos nós, cristãos e discípulos missionários de Cristo. No Evangelho desta manhã, Jesus chama a atenção dos seus discípulos quando eles tentam impedir que as crianças se aproximam dele. Deixe as crianças e não as proibais que viram a mim, porque delas é o reino dos céus. Na época de Jesus, as crianças eram tratadas de maneira muito diferente daquilo que hoje compreendemos. Eram pouco valorizadas e muitas vezes ignoradas pela sociedade. Por serem consideradas incapazes, cabia-lhes simplesmente obedecer aos adultos. A atitude dos discípulos ao impedir que as crianças se aproximassem de Jesus revela justamente essa mentalidade. Jesus, porém, acolhe as crianças e mostra com clareza sua opção pelos pequenos, pelos pobres, pelos excluídos e por todos aqueles que eram marginalizados pela sociedade. Ele revela que o reino de Deus começa pelos pequenos, por aqueles que muitas vezes não têm voz, reconhecimento ou importância aos olhos do mundo. Jesus veio trazer esperança e vida plena, caminhando ao lado dos pequenos e dos marginalizados. E esse ensinamento continua sendo atual. Ele nos convida a ter a mesma atitude, acolher, proteger e valorizar e cuidar dos pequenos. Quem não acolhe os pequenos se distancia da lógica do reino de Deus. Quem não acolhe os pequenos não faz parte do reino. Mas quem os acolhe, quem não dificulta sua aproximação e cria condições para que sejam amados e respeitados, participa com eles da alegria do reino dos céus. Que sejamos, portanto, discípulos e missionários atentos à palavra de Deus, colocando em prática, servindo ao Senhor e acolhendo aqueles que são seus preferidos. Ao concluirmos nossa caminhada da Semana Nacional da Família, recordamos também que a família é fonte de vocações. Que nossas famílias sejam verdadeiros lugares de acolhida, de amor, de fé e de serviço. Que em nossos lares, as crianças, os jovens, os idosos e todos possam experimentar a presença e a graça de Deus. Que a exemplo de São Tarcísio, aprendemos a amar e defender aquilo que é sagrado. E que a exemplo de Jesus saibamos acolher os pequenos e todos aqueles que precisam de cuidado e atenção. Que nossas famílias sejam lugares onde cada pessoa possa descobrir que é filho e filha amado de Deus, experimentando a graça do reino que acolhe e abraça a todos. Oremos. Deus eterno e todo-poderoso, a quem, inspirados pelo Espírito Santo, ousamos chamar de Pai. Fazei crescer em nossos corações o espírito de adoção filial, para merecermos entrar um dia na posse da herança prometida. Por nosso Senhor Jesus Cristo, vosso Filho, que Deus e convosco vive e reina na unidade do Espírito Santo, por todos os séculos dos séculos. Amém. O Senhor esteja convosco. Ele está no meio de nós. Que desça sobre vós, suas famílias, trabalho e compromisso neste dia, a bênção e a proteção de Deus Todo-Poderoso, Pai, Filho, Espírito Santo. Amém. A todos um bom dia, bom fim de semana e viva o coração de Jesus em nossos corações e nos corações de todas as pessoas.
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1: 7:07.

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1: 7:07. E agora nós vamos atender aqui o Leonides Sava. Bom dia, seu Cláudio. Peça a música Vaneira das Missões com Garotos de Ouro e tenha um abençoado final de semana para você também aí, Leonides. Um grande abraço. E vamos aí com os Garotos de Ouro, Vaneira das Missões. Bom dia.

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2: 7:13.
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1: 7:21.
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Agora são 7:27, 7:27. Temperatura na casa dos 14 graus centígrados. Vamos dar uma olhadinha aqui no tempo, como é que vai ficar para hoje, né? Previsão do tempo. Dia Clima Tempo.

0: Aí desse sábado diz o seguinte: sol o dia todo, muitas nuvens e pancadas de chuva de manhã e à noite. Então a probabilidade que chova é de uns 6 milímetros mais ou menos, né? Então, que chova de dia, né? Já choveu um bocado, né? E pra domingo, domingão. O domingo é o seguinte, não tem previsão de chuva para amanhã, domingo, né? Sol com muitas nuvens durante o dia e período de céu nublado à noite com poucas nuvens. E sem previsão de chuva para domingo. E para segunda-feira também não tem previsão de chuva, viu? Então tá aí. Para terça, quarta, você vê, rapaz, que tá, não tem previsão de chuva. Vamos ver como é que fica, né? Puxa vida aí, ó, é quinta, sexta e sábado, a semana toda, né? A semana toda, domingo que vem sim, deve chover um pouquinho, né? Mas é uns 3 milímetros somente. Então, vamos ter um tempo de... sem chuva, né? Temperatura aí na casa dos... 15 graus, e hoje vai até 15 graus centígrados. Então, começa aí no mínimo que é 13 e vai até os 21 graus centígrados. A possibilidade com essas chuvas, não chove hoje, né? Sossegador. Então vamos atender os nossos ouvintes aqui participando do programa. Tá aqui o Jaciel pedindo a música com os irmãos Osório, Tradição e Progresso. Nós não achamos essa música, hein? Tradição e Progresso para a família Cures de Rio Azul de Cima. É o Jaciel Cures. Obrigado, mas vamos tocar. Então, já que nós não encontramos, vamos tocar duas para vocês aí, tá bom? Dos irmãos Osório. A Elizabeth, o Clemente também está participando aqui. Clemente, diz aí. Bom dia.
1: Bom dia, Cláudio. Desculpe, pensei que hoje era sexta-feira. Eu falei bom dia, André, mas não é você que está hoje.
0: Tá certo, aí eu mesmo.
1: Um abração para você, Cláudio. Manda a música Matinho das Saudades para Madalena Maria Macoski, ela está de aniversário hoje.
0: Certo.
1: E a música Matinho das Saudades. Tudo de bom para você e um abraço.
0: Obrigado. E um abraço lá para aniversariante. Que Deus abençoe com saúde e muitos anos de vida. A Elizabeth também está participando, pedindo a música Cabelos Compridos com os Filhos do Rio Grande, só para ouvir a Elizabeth, né? E o Dário Ferreira. Alô, Dário, bom dia.
2: Ô, Cláudio, bom dia. Tudo bem, com chuva e tudo. Estou tomando chimarrão, escutando teu programa.
0: Certo.
2: Peço por você rodar a música com José Mendes, Comadre Chica. E ofereço para todos que estão na escuta do teu programa.
0: Beleza.
2: Se for atendido, muito obrigado. Até.
0: Até, meu amigo. Então vamos lá de música. Vamos trazer aqui. Então, como eu falei, vamos trazer do rapaz aqui, ó, é dos irmãos Osório, a música Desafio dos Pampas, e depois nós tocamos dos irmãos Osório também, Gaúcha Faceira. Beleza, vamos, moçada.

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1: 7:51.
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3: 7:54. Aí vamos com as últimas participações do programa de hoje, né? Porque sábado que vem tem mais Amanhecer da Querência, né? Então, Nelson Pichepo está participando aqui. Alô, Nelson, bom dia.
4: Bom dia, seu Cláudio Cordeiro. Tudo bom, tudo tranquilo?
3: Tudo.
4: Aqui é o Nelson Pichepo do Porto Soares. Hoje eu queria pedir aquela música do Nino Passa, Joinha do Coração, e oferecer para toda a minha família Pichepo e também a família Rosário. E quero concorrer aos prêmios. Tchau, obrigado.
3: Hoje não tem prêmio, meu amigo. Hoje não tem sorteio de prêmios, nenhum, né? Tá bom, essa música aí, Joinha do Coração, do Colino Passa, eu não tenho aqui, viu? Mas vou tocar um pedacinho aí da música do... É, vamos tocar aí dos Filhos do Rio Grande, então, Joinha do Coração. Beleza? Muito bem, moçada, vamos que vamos. Seu Jaciel Cordeiro participando do programa. Alô, seu Jaciel.
5: Bom dia, Cláudio, tudo bom? Manda a música Dia de Chuva para nós curtir.
3: Dia de Chuva, vai tocar, né? Então, tá bueno. Gente, amanhã das 6 às 8 horas tem o programa Amigos pela Fé, um programa com orações, mensagens e músicas aí com mensagem bonita, né? Então, se liga amanhã a partir das 6 horas, das 6 às 8 horas eu tenho o programa aí Amigos pela Fé, um programa religioso, programa voltado à espiritualidade, né? Então se ligue comigo a partir das 6 horas, tá bom? 6 horas começa com as orações, depois passamos a atender o povão, atendendo o seu pedido musical, né? Por toda minha vida. Muito bem, então vamos trazer aqui o João Luiz Correia, enfeitando o salão. Pois canta aí o Walter Moraes, Dia de Chuva, e vamos encerrando aí com Joinha do Coração.

E aproveitando o embalo, eu vou embora. Amanhã eu volto das 6 às 8 horas. E amanhecer daqui dia só no sábado que vem. Grande abraço, um bom dia, um bom final de semana. Que Deus abençoe a todos e tudo ligar, fica legal. Com as bênçãos de Deus Pai para hoje, amanhã e sempre. Tchau, gente.

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1: Oito horas e 11 minutos.
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0: 8:27.
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3: 8:30.
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0: 8:50.
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0: 9 horas.
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0: 9:10 agora. Bom dia. Tá na hora, né?
2: Bom dia!
0: Vamos começar isso aqui, vamos? Dia.

Legal, começando mais um Interligados pra você nessa manhã gostosa. Hoje, sabadão, gente. Sabadão, 15 de agosto já, né? Metade do mês de agosto tá indo. 15 de agosto, 2026. Como é que tá? Tudo bem? Tudo certinho? Tempo parcialmente nublado com chuva leve em toda a região, né? É, rapaz, a chuva veio e veio com vontade, não é? Falei pra vocês que ia chover? Choveu, não é? Barbaridade. Olha, já são, aliás, já são 9:12 por aqui, 9:12. Um abraço pra você que tá aí na sua casa, pra você que tá no seu trabalho, pra você que de uma forma ou de outra tá curtindo as ondas aqui da sua Rádio Talento FM. Seu amigo Adenilson Passos por aqui, vou te fazer companhia hoje, né? Lembrando que segunda-feira Thaís Vieira já estará de volta fazendo a programação com vocês no Interligados, tá bom? Segunda-feira ela já volta aí das férias, tá aproveitando, tá descansando. É, Thaís, um abração pra você, um beijo, obrigado por estar aí, ó. Com certeza deve estar prestigiando a gente em algum lugar também, a Rádio Talento FM, né? Ou tá de boa, tá dormindo, né? Será que tá dormindo? 9:12, vamos começar? Eu não te esqueci. A verdade é que eu não te esqueci, não. Amor. Esse é o nome da música aqui, ó.

0: César Menotti e Fabiano, também Mato Grosso e Matias, frente a frente. 9:27 o voto já.
1: Mato Grosso e Matias!
2: César Menotti e Fabiano!
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0: salva de palmas, Zé Neto e Cristina.
1: Murilo Ruf e Zé Neto e Cristiano pra vocês. Veneno aqui nessa manhã gostosa. Olha, 9h37 agora. Olha hoje no nosso calendário, você sabe que dia que é? Hoje é 15, né, gente? 15 de agosto de 2026. Hoje é o dia dos solteiros. Olha aí, rapaz, até que enfim, né? Até que enfim chegou o nosso dia. Dia dos solteiros aí, ó. Quem tá solteiro, levanta a mão, né? 227 dias a se for do ano, estamos na 33ª semana. A lua de hoje é crescente. Dia de Nossa Senhora de Assunção, aliás, dia de Assunção de Nossa Senhora, né? É dia também de São Tarcísio, dia da informática, dia da migração chinesa aqui no Brasil. É dia do angiologista, cirurgião vascular também. Dia Nacional das Santas Casas de Misericórdia. Muita coisa bacana, hein? Agora são 9h38. Sabe a previsão de hoje? Olha, segundo informações atualizadas que eu tenho aqui do site Climatempo, para hoje, né? Existe sim a possibilidade de que continue chovendo nesse sabadão aí, já. Devemos ter então 5,5 milímetros de chuva. Eu creio que já deva ter chovido mais que isso também, né? Mas existe essa previsão aí, tanto para agora quanto manhã, quanto tarde, quanto à noite, viu, gente? Então pode chover aí nos três períodos de hoje. Amanhã não há previsão de chuva por enquanto. Sol com nuvens, pancadas não existe. Aliás, não tem pancadas aqui não. Sol com nuvens durante todo o dia, períodos de céu nublado e poucas nuvens. Então não há previsão de chuva para amanhã. A máxima de 24 graus é a mínima de 14. Para segunda-feira, a mesma previsão. Sol com nuvens, não chove, a máxima fica nos 27, mínima nos 14 graus. Lembrando que essa previsão, ela está se estendendo, gente, até pelo menos quinta-feira, né? Que lá de quinta-feira em diante, já está mudando de volta, para você ter uma ideia, né? É, rapaz, até quarta, existe a possibilidade de tempo bom em toda a região. Mas na quinta-feira já existe um pouquinho aqui, ó, um pouquinho de chuva previsto. Mas eu não vou nem falar, não quero assustar vocês, não. Olha, essa feira já existe um pouquinho aqui, ó. Um pouquinho de chuva previsto. Mas eu não vou nem falar, não quero assustar vocês.

0: Troca, né? Troca! Ai, meu Deus do céu. Olha só, 9h49 já nessa manhã aqui, ó. Temperatura na marca dos 15 graus, parcialmente nublado. Uns pinguinhos de chuva por aí, por ali. Ah. Olha, um abração lá pra Juliana Buquerque, que tá ligada comigo. Juliana, bom dia pra você, bom dia lá pro Luiz. Aliás, pra todo esse povão querido aí, ah, que tá curtindo a programação. A Célia tá me ouvindo lá em Curitiba também. Aliás, Célia, abração pra você, né? Ela disse assim, ah, bom dia, bom sábado nublado e chuvoso. Verdade, olha, esse sábado combina, sabe com o quê, Célia? Combina com cama, na verdade, né? Bom pra ficar na cama, quem não tá trabalhando aí, quem tá de folga, é bom pra ficar na cama, descansando. Ai, ai, ai, né? Tá bom demais, não é? Já são 9h49 por aqui. Deixa eu mandar um abração especial pro pessoal que tá me ouvindo, né? Pelo aplicativo, pelo site, aonde quer que você esteja ouvindo a programação. Beijão pra você, obrigado pelo carinho e pela sintonia, tá bom? Meus amigos que estão na linda, né? Que azar que estão aí, ó. Alguns estão plantando fumo. Sagurizada aí, Rui, tem que aproveitar também os dias quando chove, né? Tem que aproveitar e olha, a partir de amanhã não há previsão de chuva por enquanto. Como eu falei pra você, só quinta-feira. Quinta-feira tá marcando ali, mas eu não vou nem falar contigo que tá marcando ainda pra não assustar vocês, tá? Ah, porque esse tempo é meio doido, não é, gente? 9h50, 9h50 por aqui. Deixa eu mandar um abração especial também aqui, ó. Lá pro meu amigo Dário Ferreira, que tá ligado com a gente, né, Dário? É que tá tudo certinho, tudo bacana. Ligadinho, tá ligadinho por aqui, olha. A Dirce Klenk mandou bom dia, tô na escuta. Capricha uma bem boa aí, ó. Tá bom, eu disse. As próximas aqui da sequência também vão pra você, tá bom? Antonina mandou bom dia, tudo bem? Olha, eu tô aqui fazendo faxina e logo, logo pro serviço, né? Deus abençoe todos nós, amém, ô Antonina. Que Deus abençoe todos nós. Um abraço pra você, um abraço pro Miguel também, se estiver curtindo, né? Concordo plenamente com você, olha. Ela falou assim, mais casa para limpar, infelizmente. Nem fale, né? Nem fale. Hoje também tem bastante coisa para fazer em casa, viu? E assim que eu sair daqui, olha, assim que eu sair da rádio também tem muita faxina para fazer em casa. A gente costuma, a gente que mora sozinho, a gente costuma deixar mais pro final de semana para fazer o mais complicado, né? Dia de semana a gente faz o básico, o simples. Aí quando chega o final de semana, a gente se atraca, né? Olha, a Lídia mandou assim, ó. Ela mandou assim, feliz dia do solteiro. Adenilson, Deus te abençoe. A Lídia Santos ligada com a gente. É verdade, viu, Lídia? Hoje é dia do solteiro, né? É, até que enfim, chegou o nosso dia. Quem tá solteiro, levanta a mão aí. É, um abração a todos os nossos solteiros que ainda não somos casados. É, são 9h52. Ô Lu, sabia que hoje é o dia do solteiro? Hoje é o dia do solteiro, né? A Lu já não pode, você já não faz mais parte desse time, viu? Você já tá casada com o velhinho. Quanto tempo já, Lu? 8 anos? Caramba, 8 anos, né? Ah, já tem história pra contar, né, Lu? São 9h52. Por aqui eu vou trazer mais música. É, rapaz, é sabadão, né? Como é que tá indo aí, tudo certinho, ó? Tô mandando aqui pra mim, olha. Você solteiro, duvido. Mas é verdade, tô te falando, rapaz. Olha.
1: Meu Deus do céu, né?
0: Vamos fazer o seguinte, vamos trazer música. Vamos trazer mais sucesso pra vocês aqui, ó. Lembrança boa, trai a véia cantar.

0: Meia noite e meia. Guilherme Santiago e Alaninha Castelo. 9h58, volto já.
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1: Legal, já são 10 horas mais 2 minutos, já estamos passando o horário aqui. Na sequência vai vir o Cláudio, você tá falando de mim, né, Cláudio? Eu ia falar que ia vir o Cláudio Cordeiro na sequência. É que na sexta-feira, ontem, por exemplo, né? Sempre fala que depois de mim vem o Claudinho Cordeiro. Vem a Voz do Brasil e depois vem o Cláudio Cordeiro, né? E agora ia falar que vinha o Cláudio Cordeiro. Não vem Cláudio, não. Vem agora o Padre Reginaldo Manzotti. Experiência de Deus aqui pra vocês, tá? Mandar uma abração aqui especial também, né? Lá pra Marli. A Marli Pati, que tá ligada com a gente também. E a Marli falou assim, ó. Diga assim, solteiro sim, sozinho nunca. Solteiro sempre, sozinho nunca. Isso é uma verdade, né? O Marli, um abração pra você, viu? Um abraço pra toda a família Pati. Então ligasse com a gente aqui na programação também. Tá na hora de ir embora. Quero agradecer de coração vocês pela audiência. Daqui a pouquinho volto com as orações com o Padre Reginaldo Manzotti ainda. E ainda volto aqui com o executivo do município de hoje, com o prefeito Leandro, aqui na programação às 12 horas, tá? 10h03. Beijo pra vocês.

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1: Evangelizar. As crianças que venham a mim, não as proíbam, porque delas é o reino dos céus. Crianças são da verdade, da pureza, estão com a alma ainda muito conectadas a Deus. O mundo acaba destruindo aquela inocência, mas as crianças são inocentes, estão formando juízo, por isso elas são mais abertas às coisas do céu. Ah, paz, que responsabilidade nós temos
2: de não querer nada menos que o céu.
1: Nada melhor do que terminar a Semana Nacional da Família trazendo as crianças. Então, nessa Semana Nacional, nesse mês vocacional, diga: eu faço um pacto com Deus de ir para o céu. As crianças, Senhor, que eu possa educar as crianças na fé em Jesus Cristo, na fé da Igreja, que eu possa conduzi-las com bons exemplos. Exemplos de vida, testemunho de fé, que as nossas crianças possam crescer em lares católicos, onde os valores são importantes, como família, honestidade, justiça, perdão, caridade. Senhor, nós pedimos para que os pais pense na grande missão que tem para com as crianças, que são formadas em Deus, formadas para serem aqui na terra um outro Cristo, um outro Cristo. Filhos amados, povo querido, que bom que tivemos a Semana Nacional da Família, não foi? Quanta reflexão, quantos momentos fortes nós tivemos, e hoje não diferente. Lembrar e rezar pelas crianças. Por isso, eu quero começar este programa rezando uma oração que toda criança deveria saber, o Santo Anjo, que toda criança deveria aprender dos lábios dos pais, os primeiros catequistas. Nunca esqueçam disso. Os pais são os primeiros catequistas. E se você não está fazendo isso, comece hoje. Hoje, mude. Se teu filho, tua filha já fez 9 anos e não está na catequese, põe na catequese. Mas eles não querem, põe na catequese. Não é assim com a vacina? Você não vacina seus filhos mesmo sabendo que eles vão chorar? Mas você sabe que a vacina lhes fará bem? É preciso ter um pouco de autoridade, autoridade, no sentido positivo da palavra, sobre os filhos. Põe na catequese, vá na missa com eles aos domingos. Rezemos. Santo Anjo do Senhor, meu zeloso guardador, se a ti me confiou a piedade divina, sempre me rege, me guarde, me governe, me ilumine. Amém. Repita de novo. Santo Anjo do Senhor, meu zeloso guardador, se a ti me confiou a piedade divina, sempre me rege, me guarde, me governe, me ilumine. Amém. Semana Nacional da Família. Mais uma vez, ofereço este programa, hoje dia de São Tarcísio, a todos os coroinhas acólitos do mundo inteiro. Claro que pensam no santuário, mas você sabe que na sua paróquia tem. Ofereçamos este programa a todos os religiosos e religiosas, cujo mês vocacional amanhã reserva a eles para as nossas orações. E claro, trazendo também a Assunção de Nossa Senhora. Eu volto já. Volte comigo.

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11: 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Suzana, que a paz de Jesus esteja com você, Suzana. Bom dia.
12: Bom dia.
11: Deus abençoe. De onde você fala, Suzana?
12: Eu falo de Sorriso, Mato Grosso.
11: Como que você me acompanha?
12: Pela rádio, Sorriso.
11: Certo. Filha, fala um pouquinho mais alto. O que que você quer partilhar? O que você quer falar, filha? Alô? Suzana? Alô? Caiu. Puxa, fica a sua intenção de falar, que oportunamente nós consigamos. Enquanto vamos atender outro, escute esse testemunho, por favor.
13: Padre, quando eu comecei a escutar o seu programa, eu estava afastada da igreja muito tempo, muitos anos. Então, padre, eu comecei a ouvir o seu programa um dia, eu falei assim, esse padre vai falar o quê? Que ele não sabe de falar nada. Aí comecei, no outro dia eu fui escutar o seu
11: programa. Para aí, sacristão, assim, pode parar. Gostei dela. Que esse padre vai falar? Não vai falar é nada. Gostei, viu, filho de Deus. Solta de novo, presta atenção, povo de Deus.
13: Padre, quando eu comecei a escutar o seu programa, eu estava afastado da igreja muito tempo, muitos anos. Então, padre, eu comecei a ouvir o seu programa um dia, eu falei assim, que esse padre vai falar? Vai falar o quê? Que ele não sabe de falar nada. Aí comecei, no outro dia eu fui escutar o senhor falando assim, ei filha, você já foi a conversar com o seu padre? Eu ficava falando, e todo dia o senhor repetia a mesma palavra. Filha, vai falar com o seu padre da sua paróquia? Então, padre, eu saí um dia, eu falei assim, agora eu vou. Não, só amanhã. Eu disse, então amanhã eu volto. Então, padre, eu voltei lá na igreja no outro dia. Quando cheguei lá, falei com o padre. Ele me perguntou se eu tinha feito primeiro eucaristia. Eu disse, não. Aí ele falou pra mim que eu ia fazer primeiro eucaristia. Então, olha, muitos aí anos de catequese, nunca tinha feito a primeira eucaristia. Fiz a primeira eucaristia e de lá pra cá só recebi bênçãos.
11: Oh, meu Deus.
13: Só tenho a agradecer pelo que o senhor fez na minha vida e faz todo dia.
11: Amém.
13: E toca o sino, Zé Cristão.
11: Aí, filha, louvado seja Deus. E exatamente o que a obra evangelizar quer ser: transformadora de vidas e aproximar as pessoas de Deus. É uma benfeitora nacional e quer, sem dúvida, que as pessoas voltem para casa, voltem para Deus. E que coisa mais linda, essa mulher, depois de tanta idade, receber Eucaristia. Deus seja louvado, filha. Maria Conceição, que a paz de Jesus esteja com você, Maria Conceição.
14: Abençoa, padre.
11: Deus abençoe. Você fala de onde, Maria Conceição?
14: Eu falo de Dona Inês, Paraíba. Sou mensageira de 3 capelinhas.
11: Opa, toca a corneta, sacristão, pra ela. 3 capelinhas, filhas. Louvado seja Deus.
14: Amém, padre. Olhe, eu passei por uns problemas de saúde, perdi minha irmã. Fiquei tipo uma depressão. Aí eu disse que se Jesus das Santas Chagas me curasse, fiquei de cama mais de 22 dias.
11: Nossa.
14: E assim, não tinha mais vontade de querer viver.
11: Sim.
14: Meu esposo sofreu muito comigo. Aí eu disse, se ele me tirasse desse sofrimento que eu tava, eu ia ser mensageira com muito orgulho, com
11: Amém.
14: Muita honra, que faz muitos anos que eu lhe acompanho
11: Sim.
14: pela rádio 98 de Natal.
11: Sim.
14: E tenho outro testemunho.
11: Certo.
14: Tem 26 anos que eu moro com meu esposo, vai completar agora dia 8 de agosto. E eu tinha muita vontade de casar, ele dizia que não queria. Aí um dia ele começou a escutar o senhor pela rádio no colégio, ele trabalhando, e o senhor deu uns puxavancos de orelha. que essas pessoas que viviam junto, tava bom de casar. Aí teve uma noite que ele foi tomar banho, eu disse, ei, tá na hora da gente se casar pra gente comungar. Aí minha filha, ajeitei tudo na pandemia, dentro de 2 meses minha filha veio, bancou nossa festa de casamento e pra honra e glória de Jesus,
11: que
14: hoje estamos casados.
11: Amém.
14: Vai fazer 4 anos. Ô, padre, eu também queria deixar meu filho também em oração, se der tempo.
11: Então, primeiro diga, graça recebida.
14: Graça recebida e graça testemunhada e toca o sino, sacristão.
11: Isso mesmo, filha Maria Conceição. E quem você quer colocar em oração?
14: Eu quero colocar meu esposo, Francisco Sérgio.
11: Tá.
14: Eu, Maria da Conceição, que tem orgulho do meu nome.
11: Com certeza, Jéssica, nome lindíssimo.
14: É, Jéssica de Fátima.
11: Tá.
14: Joyce Maiara, que é minha caçula, que tá grávida.
11: Tá.
14: Jance Natan.
11: Tá.
14: E Jefferson.
11: Tá certo. Como é que é o último?
14: Jefferson.
11: Jefferson.
14: É, ô padre, só um segundo. E quero deixar também um vizinho que tem aqui, que eu tomo conta dele, que ele é alcoólatra. E a mãe dele sofre muito, padre, ontem foi maior destroço.
11: Ô, tristeza. Como é que é o nome dele?
14: Era Ivan Gomes.
11: Tá bom. E parabéns por ajudar a cuidar dele, viu, Maria da Conceição?
14: Amém, padre. É uma missão que eu tenho, graças a Deus, louvo a Deus todos os dias pela pessoa que eu me tornei através do seu programa.
11: Amém, Jesus.
14: Quero deixar meus três grupos em oração, não vou dizer o nome porque é muita gente. E em breve.
11: É.
14: Pode falar,
11: padre. Eu ia falar, leve meu abraço a cada grupo da Capelinha de Jesus da Santa Chagas, tá bom, dona Maria Conceição?
14: Tá bom, padre, sempre eu rezo pelo senhor, viu?
11: Muito obrigado, eu agradeço e preciso muito de orações.
14: Pode contar com a nossa, amanhã é dia do nosso encontro mensal.
11: Que bom.
14: Vai dar tudo certo, já estou preparada, já preparei o grupo, viu? Que Jesus da Santa Chagas continue lhe abençoando.
11: Amém. Amém.
14: E essa equipe de vocês são uma equipe muito maravilhosa.
11: Deus abençoe, querida. Leve sim meu nome em oração e peço a todos, rezem por mim, preciso muito de oração. Mas veja, gente, a Maria da Conceição, ela disse, se eu receber essa graça, me tornarei mensageira da capelinha. E veja aí, três capelinhas. Que tal você aproveitar o intervalo agora e se tornar líder mensageiro da capelinha 0800-410-6060. Ligue agora, faça como ela. 41-3221-6060. Torne-se um líder mensageiro. Eu volto já.
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0: Gente, eu falava com a Maria da Conceição, dona Inês, lá da Paraíba. Líder mensageira de 3 capelinhas. E você aproveitou o intervalo, se tornou mensageiro da capelinha? Perdeu a oportunidade? Fica aí o apelo, 0800-410-6060, 41-3221-6060. Ela acompanha pela parabólica digital 329. Ela citou Rádio 98 FM de Natal, Rio Grande do Norte, Bispo Dom Edilson Soares Nobre, posse foi dia 4/7, lá em Guarabira. Minha saudação, Dom Edilson Soares. Filhos amados, povo querido, eu quero lembrar a você que o pessoal pede para mim, fale, padre, as programações para o futuro para a gente organizar a caravana. Por isso que eu tenho falado mais para frente. Por isso que eu tenho feito, às vezes, agenda futura para que organizem caravanas, se organizem para vir. A festa de Jesus das Santas Chagas será dia 21 a 27 de setembro. Então organize seu ônibus, sua van, sua caravana, compre sua passagem de ônibus, passagem de avião e vem, reserve hotel. Será no Santuário de Nossa Senhora de Guadalupe, Jesus das Santas Chagas, 21 a 27 de setembro. Outra data, aí falo com o povo lá do Ceará. Não esqueça, o evangelizar é preciso, já tem data marcada, dia 31 de outubro, 31 de outubro, no aterro da praia de Iracema. O tema inabalável, com fé a tempestade vai passar. As camisetas oficiais do evento já estão disponíveis em todas as lojas Casa Pio em Fortaleza e região metropolitana. Então marque essas duas datas. Festa das Santas Chagas, 21 a 27 de setembro, aqui em Curitiba. E dia 31 de outubro, em Fortaleza, no aterro da praia. E as camisetas já estão disponíveis. Adquira. Falo com antecedência para não ter desculpa que não sabia. Escute o que as pessoas têm dito sobre a leitura orante.
1: Eu sou Odete Pimenta, de Rondonópolis, Mato Grosso. Quero deixar meu testemunho sobre a leitura de Jó. Na hora que o senhor leu a leitura, que o senhor falou assim, que Deus me deu, Deus tirou, e ele louvou e agradecer a Deus. Em janeiro eu descobri que eu estava com câncer, que começou nos ovários, esparramou pelo peritômetro. E a hora que o doutor me deu a notícia, ele falou assim, que não tinha mais como fazer cirurgia. Eu falei para ele, Deus me deu, Deus tira. Isso, se você não pode, mas Jesus da Santa Chaga pode. Pelo meus exames de sangue, o tumor já está todo eliminado. E eu estou aguardando o resultado das imagens, que eu tenho muita fé em Deus e Santa Chagas, que eu estou curada, pelas graças das Santas Chagas. E a leitura de Jó, eu assim me identifiquei muito, porque eu nunca reclamei por eu estava com essa doença. Sempre eu agradeci a Deus e falei, se Deus quiser, ele vai me curar. Então, assim, Deus me deu e Deus já tirou. Graças a Deus. Então, graça alcançada é graça testemunhada. Toca o sino, sacristão.
0: Deus seja louvado, Odete. Que bom. E aí, ó, inabalável. Eu vou falando e você vai vendo a capa do livro. Odete, de Rondonópolis, Mato Grosso. TV Evangelizar, lá em Rondonópolis, canal 24.1, canal aberto. O bispo Dom Maurício da Silva Jardim, da diocese de Rondonópolis, Guiratinga. Portanto, tá aí, Odete de Rondonópolis. E este livro inabalável, que eu indico você para ler, dar aos seus amigos, a pessoa que está passando por dificuldade, está sofrendo, está doentinho, alguém da família, inabalável, com fé a tempestade vai passar. E não deixe de escutar essa música no YouTube, viu? Essa música no YouTube, inabalável. Escute mais vezes, para que você tenha uma fé inabalável. A fé não é ausência da dor, não é ausência de sofrimento, é saber onde ancorar em meio à tempestade. Então diga para você mesmo, minha fé é inabalável. Minha fé é inabalável. Diga isso. Bíblia aberta, cartilha de oração.
2: Palavra do meu Senhor.
0: Eu sei que avancei, então vou depois seguir de novo, nem que eu atenda menos. Segundo Coríntios, capítulo 4, versículo 16. Por falar nisso, ainda na leitura orante, você curtiu ontem lá no Instagram? Você curtiu e escreveu? Não é curtir, por favor, queria que você escrevesse que nós colocamos ontem a foto, que é muito, foi muito forte ontem, muito forte. Gente, para pensar, sou vaso de barro, vou retomar o de ontem. Você viu lá no Instagram? Posso ficar aflito, mas não derrotado. Posso ter dúvida, mas não desesperado. Posso ter inimigos, mas muitos amigos. Posso estar gravemente ferido, mas não serei destruído. Forte, não é? Vamos hoje. Se não fez ontem, curta lá. Agora, 2 Coríntios capítulo 4, versículo 16. Por isso, nunca ficamos desanimados. Da onde vem esse por isso? Você tem que ler um pouquinho antes. Tudo isso aconteceu para o bem de vocês. Graças a Deus alcance um número cada vez maior de pessoas. E estas façam orações de agradecimento para a glória de Deus. Então, por isso, graças às orações, escute bem, olha o poder da oração. Por isso que eu dizia para aquela senhora, reze por mim nos seus três grupos. Dona Maria Conceição, realmente um nome bonito. Se você reza, você não desanima. Olha a mensagem. Mesmo que o nosso corpo vá se gastando, o nosso espírito vai se renovando dia a dia. De novo. Pela oração, nunca ficamos desanimados. Mesmo que o nosso corpo vai se desgastando, e vai. Cada dia nós vamos nos desgastando. O nosso espírito vai se renovando dia a dia. E essa pequena e passageira aflição, porque a vida é. Quantas vezes na vida nós temos aflições? Esta pequena e passageira aflição que sofremos vai nos trazer uma glória enorme e eterna, muito maior do que o sofrimento. Põe isso no teu coração, filho. Você está passando por um momento de aflição? Pensa assim: esta aflição é passageira. Esta aflição é passageira. Seja qual for o problema que você esteja passando agora, este problema é passageiro. Essa angústia é passageira. E vou me manter firme em Deus, porque vamos receber uma glória eterna, muito maior que o sofrimento. Porque nós não prestamos atenção nas coisas que se veem, mas nas que não se veem. Pois o que pode ser visto dura apenas um pouco, mas o que não pode ser visto dura para sempre. Por ora, enquanto eu vou para o intervalo, eu quero que você diga para você mesmo: eu estou numa passageira aflição, eu estou numa passageira doença, eu estou numa passageira tempestade. O que me aguarda é algo muito melhor. Vai meditando isso, eu volto rezando. Volte comigo.
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0: e adentremos no capítulo 5, versículo 1. Você fez esse exercício no intervalo, na leitura orante? Eu estou passando e é passageira a minha aflição. É passageira a minha tempestade. É passageira a minha dor. Capítulo 5, versículo 1. De fato, nós sabemos que quando for destruído essa barraca em que vivemos, o corpo. Veja que ele diz que o corpo vai desgastando e vai. Eu me olho no espelho, tenho noção disso, você também tem noção disso. Nosso corpo vai desgastando, a maturidade vai chegando, as rugas vão chegando, a falta de flexibilidade, de agilidade. Se a gente percebe, as dores vão aumentando, gente, bem-vindo à humanidade. Mas que isso não desanime, porque ele usa, essa tradução coloca barraca, o corpo é até hilário. De fato, nós sabemos que quando for destruído esta barraca em que vivemos, que é o nosso corpo aqui na terra, Deus nos dará, para morarmos nela, uma casa no céu. Essa casa não é feita por mãos humanas. Foi Deus quem fez e ela durará para sempre. Sabe o que me dá vontade? Eu e minha casa serviremos ao Senhor. Vem, de novo. Padre, você vai repetir a música? Vou. Porque essa certeza de que nós estamos desgastando, a vela está consumindo, a vida está indo, que essa barraca em que vivemos, que é o nosso corpo aqui na terra, vai passar. Vai passar, meu filho. Pode esticar de um lado, pode esticar do outro, pode tentar paralisar isso, paralisar aquilo, preencher aquilo. Vai, vai, vai, vai, vai. Mas veja o final. Deus nos dará para morarmos nela uma casa no céu. Essa casa não foi feita por mãos humanas. Foi Deus quem a fez e ela durará para sempre. Então diga, cantando comigo:
1: eu e minha casa
0: serviremos ao Senhor.
1: Serviremos,
0: porque nós queremos essa casa no céu. Nós queremos essa casa que durará.

0: Amém. Josiane, que a paz de Jesus esteja com você, Josiane.
1: Amém, padre, sua bênção.
0: Deus abençoe, de onde você fala?
1: Eu falo de Cruzeiro do Oeste, Paraná.
0: Minha saudação, como é que você me acompanha?
1: Eu acompanho pela Rádio Amizade de Moarama e o canal 24.1 também.
0: É verdade, então meu abraço ao povo paranaense, sou paranaense com a graça de Deus. Então meu abraço ali a toda a região. Diga, Josiane.
1: Eu gostaria de passar um testemunho e um pedido de oração, padre.
0: Comece pelo testemunho, por favor.
1: Meu testemunho é um testemunho de vida muito grande, porque meu marido, ele quando nasceu, foi descoberto uma doença dele, anemia falciforme, mas que não deu muito tempo de vida para ele, padre. E hoje ele tem 40 anos de idade.
0: Meu Deus, louvado seja Deus.
1: É um milagre vivo, né?
0: Sem dúvida, um milagre vivo.
1: Pela medicina não, mas Deus, para nada é impossível para ele, né?
0: Com certeza, para Deus nada é impossível. Isso mesmo.
1: Eu gostaria de testemunhar isso aí, porque para mim é mais que
0: Então diga, graça recebida.
1: Graça recebida.
0: É graça testemunhada. Toca o
1: sino sacristão.
0: Isso, querida. Quer deixar alguém em oração?

0: que é?
1: Eu gostaria de deixar minha família, padre, meus pais, Aparecido e Maria.
0: Aparecido e Maria. Tá.
1: É, meus filhos, Letícia e Igor.
0: Só um minutinho, Letícia. E?
1: Igor. Meu enteado Ícaro.
0: Tá.
1: Meus netos.
0: Tá.
1: É, minha sogra, que lutou muito com meu esposo, ela é muito guerreira, lutou e luta até hoje comigo, acompanhando ele pelos médicos até hoje, que ele faz acompanhamento ainda.
0: O nome dela?
1: Lica.
0: Lica.
1: Isso.
0: Os nomes estão aqui, levarei no altar do Senhor. Meu grande abraço, Josiane, meu abraço carinhoso a todo o povo do Paraná, a Cruzeiro do Oeste em particular. Ela citou a Rádio Amizade FM e também TV Evangelizar, canal 24.1 em Umuarama. Minha saudação ao bispo Dom João Mamed Filho, da diocese de Umuarama. Gente, se amanhã, se você puder, eu falo para Curitiba, região metropolitana, mas de qualquer parte do Brasil, ajude a pintar a casa da mãe. Você sempre vê o santuário de Nossa Senhora de Guadalupe pela TV. É de onde nós fazemos as missas, as adorações. É, na verdade, a sede da obra Evangelizar é preciso. E está precisando de pintura. Não é só pintura. Nós queremos começar com climatização do santuário. Depois restauro, pintura externa. Você está vendo as imagens, como está bem deteriorada. E depois pintura interna. E nós não temos caixa para isso. Por isso, é preciso fazer essa ação. Uma doação a partir de R$500. Você pode fazer pelo Pix, QR Code que você está vendo na sua tela. Você pode fazer presencialmente na secretaria da paróquia, no local do dízimo, na recepção da Associação Evangelizar é Preciso. Ou você liga no santuário e pede mais informações como colaborar. Ligue no santuário e pede como colaborar. Todos aqueles que fizerem a doação terão seus nomes escritos no livro da Casa da Mãe, que já está no site. Se você quiser ver, está no site. No site Santuário de Guadalupe Oficial. Está no site Santuário Guadalupe. E você vai ver o livro da Casa da Mãe. Uma cópia, depois física, será deixada em Curitiba. E outra eu levarei até a Cidade do México, no Santuário de Guadalupe. Você entendeu? Você entre agora, Santuário Guadalupe. Vai lá, livro Casa da Mãe, e você vai ver os nomes das pessoas que já estão fazendo a doação. Depois, será feito o livro material. Uma cópia fica no santuário e outra eu levo lá no Santuário de Guadalupe, no México. Portanto, faça sua doação a partir de R$500. Pix, na secretaria, no local do dízimo, na recepção da Associação Evangelizar é Preciso, e pelo site santuarioguadalupe.com.br. O telefone do santuário 41-3233-4884. 41-3233-4884. Santuário Guadalupe. Escute esse testemunho, dá tempo ainda.
2: Eu me chamo Bernadette, moro em Salvador, Bahia. Toda minha história, meu testemunho que eu tenho o mestre, que ele era dependente químico. Eu tanto pedi na novena de São José, de São Sebastião, Nossa Senhora. Ele se aceitou a se internar e está internado, graças a Deus, e a Jesus da Santa Chave.
0: Louvado seja Deus, Bernadette. Lá de Salvador, Bahia, Rádio Excelsior FM, Cardeal Arcebispo Dom Sérgio da Rocha, Arquidiocese de São Salvador da Bahia. Eu volto já. Volte comigo e nós voltamos para o sexto dia da novena de São Roque. Voltamos já.
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arcebispo Dom Leomar Antônio Brustolin, da Arquidiocese de Santa Maria, Rio Grande do Sul, Dom Pedro Cesário Palma, da Diocese de Jardim, Mato Grosso do Sul, cidade de Arara, São Paulo, completando 164 anos, onde temos a TV Evangelizar, canal 29.1 em Araras, Rádio Cristal Mocambo FM, Guaraciaba, do Norte, Ceará, Cultura FM Picos, Piauí, Faxinal FM Coronel Bicaco, Rio Grande do Sul, Líder FM, Quixeré, Ceará, Lua D FM, Tobias Barreto, Sergipe, Nossa Rádio FM São Carlos, Santa Catarina, Onda Sul FM, Francisco Beltrão, Paraná, Vale FM, Araçuaí, Minas Gerais, TV Evangelizar, canal 49.1, Amarante do Maranhão, Maranhão, Rádio Clube do Povo FM, Três Forquilhas, Rio Grande do Sul, Dom Bosco FM, Fortaleza, Dom Bosco, meu abraço aos salesianos, Fortaleza, Ceará, e Triploc Tech de São Paulo. Filhos amados, povo querido, e quero lembrar então que terminando o programa, você continua na TV Evangelizar, terminando o programa, continua no YouTube Padre Manzotti, que nós seguimos com o retiro que está acontecendo nos Estados Unidos. Lembrando ao povo dos Estados Unidos, tem vagas para amanhã. Amanhã é só entrar camarotetickets.com. Tem vagas das 8:30 às 5 da tarde em Randison, Massachusetts, no Clube Português. Tem vagas para amanhã. E dia 22 estarei em Belham, Nova Jersey, na Escola Católica da Cruz Sagrada, das 8:00 às 5:00 da tarde. Também camarotetickets.com. E você acompanha pelo YouTube Padre Manzotti TV Evangelizar. Filhos amados e povo querido, mais uma vez, convido vocês a rezarmos uma Ave Maria, na intenção de todos os religiosos e religiosas, e na intenção de todos os coroinhas e acólitos. Rezemos. Ave Maria, cheia de graça, o Senhor é convosco. Bendita sois vós entre as mulheres, e bendito é o fruto do vosso ventre, Jesus. Santa Maria, Mãe de Deus, rogai por nós, pecadores, agora e na hora de nossa morte. Amém. Nossa Senhora, abençoai e santificai todos os religiosos e religiosas que se dispuseram a viver a radicalidade do Evangelho na pobreza, obediência e castidade, e despertai mais vocações à vida religiosa. Nossa Senhora, abençoai os nossos coroinhas e acólitos, por intercessão também de São Tarcísio, aquele que foi o primeiro dos coroinhas e morreu para defender a Santa Eucaristia. São Tarcísio, rogai por nós. Juntos, sexto dia da novena de São Roque. Ó Deus, por intercessão de São Roque, curai as feridas do corpo e curai as feridas da alma. Ó Deus, por intercessão de São Roque, curai as feridas do corpo, curai as feridas da alma. São Roque, vós que não tivestes medo de se dedicar de corpo e alma aos cuidados dos doentes, e como prova de vossa fé e confiança, contraístes a doença, mas Deus não a abandonou. Deus o alimentou e de modo milagroso também o curou. São Roque, nesta novena hoje, sexto dia, faço o meu pedido. Protegei-nos contra as doenças infecciosas, livrai-nos do contágio, livrai-nos das feridas abertas, físicas, emocionais, espirituais. São Roque, nesta novena especial, livrai-me desta enfermidade que agora vos apresento. Apresente a sua enfermidade. Senhor,
por intercessão de São Roque, pedimos pelos doentes dos hospitais, pelo alívio das dores e dos sofrimentos. Eu me comprometo também a agir com caridade com aqueles que sofrem. São Roque, abençoai os médicos, fortalecei os enfermeiros, os intensivistas na UTI, os atendentes de hospitais, os voluntários, os cuidadores de doentes, de modo especial curai as feridas expostas e as doenças graves. São Roque, livrai-nos de todo mal. São Roque, livrai-nos das infecções. São Roque, rogai por nós. O Senhor esteja convosco, Ele está no meio de nós. Abençoai, Senhor, o retiro que está acontecendo hoje, amanhã, que possam ter frutos de conversão. Abençoai os que estiverem presencialmente, mas também aqueles que acompanharem pela TV, pelo YouTube. Que a bênção de Deus, por intercessão de Nossa Senhora do Carmo, São Pio de Pietrelcina, os méritos da Santa Ixália os abençoe. Pai, Filho, Espírito Santo. Amém. E eu me despeço, fechando a Semana Nacional da Família, com um clipe. Eu e minha casa serviremos ao Senhor. YouTube Padre Manzotti. Continua conosco. Acompanhe o retiro.

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3: 11 horas e 2 minutos.
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Agora são 11 horas mais 6 minutos, já são 11:06. Pedidos de oração. Pedindo orações para toda a família, também pelas almas de Altivir Miguel. Alma da mãe Otília, ontem, 10 meses de seu falecimento, pedindo bom lugar a ela. Descanso eterno, pedido de Elizabeth.

Corações para o amigo Isaías Pereira dos Santos. Deus cure ele logo e fique bom. Todos os doentes e cuidadores de nossa cidade, do mundo, que Deus cuide de todos. Para a amiga da Altiva, que cure ela também, que ela fique boa. Para a mãe Luzia, para todos que cuidem também de todos os doentes de nossa cidade, do mundo inteiro. E, claro, a pedido de Solange. Orações para que Deus derrame uma gota do seu manto sagrado, trazer também o meu amor de volta. É pedido de Maílson Soares. Orações pelas almas da família Colasso, que Deus nos livre de todo mal e inveja também.

Saudações para a filha Giovana Romanovic. Hoje está de aniversário, que Nossa Senhora Aparecida e os anjos abençoe ela, também pedindo oração para a mãe Olga Talax. Com muita saúde, é pedido de Inês Romanovic. Oração pela família Colasso. Que Deus nos livre de todo mal e inveja, pedido de Ana. Orações, saúde, bênção, felicidade para o esposo João Roque Algaba, que amanhã estará de aniversário. Que Nossa Senhora sempre proteja, abençoe, a pedido da esposa Gislaine. Orações à nossa netinha Maitê Boiane, que hoje está completando 8 meses de vida. Que Deus e Nossa Senhora Aparecida proteja ela, dando muita saúde, muita paz, muita alegria, muitas felicidades. A pedido dos avós Cecília e também Hélio Moreira e toda a família. Pedindo pela alma da família São Roque. Aliás, pedindo pela a família São Roque. Semana da família. Que Deus abençoe a família, livre de todo mal e cure das doenças. A pedido de uma filha de Deus. Orações para o Flávio Alex Edgar, que está de aniversário hoje. E Deus derrame muitas bênçãos e Nossa Senhora sempre proteja de todos os males, a pedido da mãe Adelaide de Rio Azul dos Soares. Pedindo a São Roque a cura, a libertação da bebida alcoólica do filho, que ele se afaste das más companhias. Que volte para a igreja, a pedido da mãe. Oração e bênção para a netinha que hoje completa seus 3 meses de vida. Muitas bênçãos e Nossa Senhora Aparecida, que o anjinho da guarda sempre abençoe grandemente a sua vida. Para o neto Bernardo Rafael, filhas Amanda, Rafaele, Andressa de Fátima e também Ana Júlia, Sofia, para o pai Antônio, os irmãos e irmãs, pela gravidez da cunhada Cliociele. Também Isis Rafael, venha com saúde. Para o esposo Celso, para os padrinhos, a madrinhas e também afiliados e afiliadas, a pedido de Gracê. Oração para o esposo Jair de Freitas, que Deus abençoe sempre a nossa união. Os nossos caminhos, a pedido de Livônia Chagas. Pedindo oração pela alma de Márcio Santos Albuquerque, 4 anos e 1 mês de falecimento. Que Deus lhe descanse eterno, a pedido de sua irmã Maria Eduarda. Oração pelos filhos. Que Deus e Nossa Senhora abençoe e afaste a bebida alcoólica de uma pessoa, a pedido de uma pessoa. Pelos falecidos, Júlio Angelina Romaldo, Rita Inês Santos Chechen. Pelas almas do purgatório. Pedindo a Deus também muita saúde e bênção para a família e para todas as famílias. Pedido de uma filha de Deus. Oração pela alma de Antônio Jankowski Gruchininski. 1 ano e 3 meses de falecimento, que Deus deu descanso eterno, a pedido dos filhos e da esposa.

Agora são 11:11, convite para a missa. Você partiu e só nos resta saudade. Saudade e uma dor enorme. Dói saber que não ouviremos mais suas risadas, não escutaremos mais a sua voz. Mas sabemos que as lembranças e bons momentos estarão guardados dentro do coração de cada um de nós. Com esta mensagem, a família de Lorival Matias Cardoso convida todos para a missa de sétimo dia do seu falecimento, a ser realizada hoje, sábado, dia 15 de agosto, às 19 horas, na Igreja Matriz Sagrado Coração de Jesus. Por mais esse ato de fé cristã, a família de Lorival Matias Cardoso agradece. Agora são 11:13. André Valadão canta pra gente. Abraça-me. Experiência de Deus volta na segunda-feira, a partir das 10 horas da manhã. Na sequência, programação musical aqui na sua Rádio Torre FM. Logo após, nós teremos também informativo executivo do município aqui de Rio Azul e retorno com vocês.

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5: 11 horas e 20 minutos.
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6: 11 horas e 23 minutos.

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0: 11:31.
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0: 11:45.
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As coisas vão mudando, ou se vão mudando. Mas tenham a certeza que o amor é infinito. O abraço é infinito. Não tem prazo de validade. Não tem um novo modelo. Não acaba a bateria. Um abraço eterno. E o sorriso de quem ganha um abraço é mais ainda. Por favor, se abracem nesse instante e cantem o mais alto que puder em homenagem ao amor.

0: Meio-dia. 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
1: Agora são 12 horas mais 6 minutos, já são 6:30. Começa agora o programa executivo municipal aqui de Rio Azul. Informações para você atualizada e tudo que rolou na semana. Hoje com a presença do prefeito Leandro Jasinski, também primeira dama Jessie e também da Carol. 12 horas e 6 minutos. Boa tarde para vocês.
2: Boa tarde, Adenilson. Boa tarde a todos os ouvintes. Boa tarde, Jessie, primeira-dama, hoje também presente aqui no nosso programa. Boa tarde, Carol, secretária de administração, também hoje participando aqui do nosso informativo. Né? Estamos aqui mais uma vez para falar com a nossa população. Hoje é dia 15 de agosto, sábado, né? Depois de uma semana de muito trabalho, também com muita chuva, mas com muita dedicação pelo município de Rio Azul. Vamos iniciar agora mais uma vez nosso informativo para contar os principais acontecimentos durante toda esta semana frente à Prefeitura Municipal de Rio Azul.
3: Boa tarde a todos os ouvintes da Rádio Talento, uma boa tarde, Denilson, boa tarde, prefeito, boa tarde, secretária Carol. É um prazer estar aqui novamente para passar informações para nossa população.
4: Boa tarde, população de Rio Azul, boa tarde, Denilson, boa tarde, prefeito, boa tarde, Jessie. Então, estamos aqui mais um sábado para compartilhar com a população sobre a nossa semana, sobre os acontecimentos do município.
2: Mas que beleza, então. Quero aproveitar, mandar um abraço lá para o prefeito de Rebouças, prefeito Laércio. Nós estivemos reunidos essa semana lá na ponte do Rio Potinga. É isso mesmo, nós vamos falar agora. Eu quero até comentar como que está o andamento dessa ponte. E também tenho que agradecer ao deputado Sandro Alex, porque foi através da Secretaria de Infraestrutura e Logística que nós conseguimos esse recurso, que são quase 3 milhões de reais que estão sendo investidos naquela ponte para resolver, Carol, um problema de décadas que nós tínhamos lá naquele local. Nossa comunidade é a comunidade de Barra do Rio Azul e a comunidade deles é a comunidade de Saltinho. Eles chamam de ponte da Vazante, né? A ponte que passa sobre o Rio Potinga, né? Então nós conseguimos esse recurso, nós em parceria com o Rebouças fizemos o projeto, fizemos a licitação, ocorreu aqui por Rio Azul, né? Foi a nossa Secretaria de Administração e através da licitação que realizou esse processo licitatório, tivemos a empresa que foi a vencedora e agora, né, nós já assinamos o contrato, assinamos também a ordem de serviço para iniciar esta ponte. Então agora nós tivemos lá nesta semana, na quarta-feira, junto com o prefeito lá de Rebouças, para levar a empresa, né, o responsável da empresa que ganhou a licitação, para averiguar o local, já, né, vendo já os próximos dias para iniciar. Também esteve presente os responsáveis aí pela Secretaria de Infraestrutura, lá da Secretaria do Governo, também a equipe técnica do DR ali de Irati, para já estarem vistoriando o local e logo começar. Até o responsável da empresa, Carol, nos falou que já vai iniciar a obra, né? Ele está primeiro fazendo já as formas das vigas, porque é uma ponte enorme que vai ser construída lá. Então é uma ponte de quase 40 metros de comprimento. Somente as vigas dão 35 metros. Se imagina o tamanho dessa ponte. Vai ser uma ponte de vão livre, né? Não vai ter nenhum pilar no meio. Vai ser 8 metros de largura, vai ser quase 2 metros acima do nível daquela ponte antiga que se encontra lá, né? Então vai ser uma ponte para não incomodar por muitos e muitos anos, né? Então eu tenho que agradecer a parceria com o município de Rebouças, porque essa ponte foi conquistada graças ao apoio, né? Aqui o Sérgio Mazo, que é vereador, sempre foi parceiro do deputado Sandro Alex, lá os vereadores de Rebouças também, que fazem parte aí da equipe de apoio lá do Sandro. Enfim, foi um grande trabalho com as duas prefeituras, os dois municípios, para a gente poder conquistar esse recurso. E aqui ficou por nossa conta, pelo município de Rio Azul, fazer a licitação, né? Então foi tudo realizado dentro dos conformes, né, Carol? É tudo uma licitação hoje que a gente faz da forma mais ampla, aberta, dando a ampla concorrência para todos que pudessem concorrer, disputar esta obra, e assim aconteceu. E agora, como nós já falamos, como falei, a empresa já vai começar nos próximos dias, mesmo ainda antes de receber porque a empresa só vai poder receber qualquer pagamento depois do período eleitoral, né? Então tem muitas empresas que talvez não começariam essa obra já, deixam para começar a obra lá depois, quando pode já começar e recebendo aos poucos, mas a empresa vai começar já sabendo, né, que neste período eleitoral não pode ocorrer pagamentos, né? Mas é uma empresa com certeza boa aí que ganhou, né? Então torcemos que logo essa empresa comece e logo termine essa ponte para a gente poder resolver esse problema aí de muitos anos, né, Carol?
4: É isso mesmo, prefeito. Parece uma coisa simples, às vezes, para a população, mas não é, né? Ela tem várias etapas, conta com uma responsabilidade muito grande um projeto desse tamanho, né? Desde ali a contratação do projeto, aí tem a parte da licitação, teve uma concorrência bonita, né, prefeito? O valor inicial foi de mais ou menos 3 milhões e ela acabou saindo por volta de 2 milhões e 600, então teve um bom desconto, teve bastante participante, então ali na briga acabamos conseguindo um valor bem legal. Aí depois disso também tem a habilitação da empresa, onde a empresa tem que apresentar todas as certidões em dia, a empresa tem que ter a documentação certinha, tem que ter atestado de capacidade técnica para que o serviço seja feito de uma maneira excelente, né? É uma ponte, é uma coisa que exige muita responsabilidade, então a gente sempre toma muito cuidado em fazer um processo certinho, como a gente jamais pensou em direcionar nada para ninguém, a gente sempre faz de forma mais clara possível, a gente deixa aberto para que todas as empresas possam concorrer, desde que estejam dentro do né, tudo certinho, documentação certinha e tudo mais. Com isso a gente ganha e ganha dinheiro, prefeito, porque de 3 milhões caiu para 2 milhões e 600. Então só aí são 400 mil que podem ser investidos em outras, né, em outras partes do município. Então foi muito, muito bacana a licitação, saiu de forma bem legal, a empresa se habilitou bem certinho, uma empresa boa, já vai começar o serviço até antes mesmo de receber, como você mesmo comentou. E eu acho que vai ser uma obra muito bem executada.
2: Isso mesmo, Carol. E além de ser uma grande ponte, né, que nós estamos fazendo lá, na verdade, logo, logo vai acontecer duas pontes, né? Essa ponte é sobre o Rio Potinga, lá na nossa divisa com o Rebouças, que a gente está fazendo, e tem mais uma ponte aqui no quadro urbano, na rua Pedro Aida. Para quem, para a população se localizar, ali próximo ao Trevo do Meio, você entrando, a rua Pedro Aida fica à esquerda. É um local que foi feito um bueirão com manilhas de 2 metros de diâmetro há algum tempo atrás, já são manilhas grandes, lá tem duas fileiras de manilha, mas mesmo assim, para garantir uma maior vazão de água naquele local e pensando também na prevenção das enchentes e alagamentos, nós estamos contratando essa ponte. E essa ponte, em especial nesta rua Pedro Aida, será feita aí com recursos próprios, recursos livres do município de Rio Azul. Essa licitação também ocorreu, né, Carol, agora nos últimos dias, já está em tramitação também para logo a gente poder dar sequência, já dar ordem de serviço para a empresa começar e nos próximos dias já realizar essa ponte também, né?
4: Isso mesmo. Então nós temos mais essa ponte que está, estamos ansiosos aí para poder efetivar, para poder homologar essa licitação, para que a gente possa dar início nessa obra, né, prefeito? Porque as previsões de tempo são preocupantes, então a gente quer tentar fazer o máximo para prevenir qualquer transtorno. E agora a gente já está na fase da homologação, da análise da documentação. Então, eu acredito que logo será outra ponte que a gente vai conseguir iniciar. Essa com recurso livre, então, eu acredito que não tem por que atrasar, né? Acredito que nos próximos dias aí a gente já consegue homologar essa licitação e dar início em mais essa obra que vai servir para a gente, de apoio até para a gente, para prevenir qualquer transtorno com todas essas previsões de tempo que estão vindo para aí.
2: Isso mesmo, Carol. E falando em prevenção, ainda nós continuamos aí com a dragagem dos rios, a limpeza dos rios, dos córregos, trabalhando de todas as maneiras para tentar evitar, né, qualquer transtorno que possam ser causados aí por estas chuvas, né? Nós tivemos essa semana, se veja quantos dias de chuva, ainda não foi grandes volumes de águas, né? Mas todos os dias aí com muitas pancadas de chuva, muita molhadura, enfim, a gente tem que estar prevenido, né? Com todas as previsões que os cientistas, os meteorologistas estão nos indicando, né? E a gente está seguindo aí todas as orientações também da Defesa Civil. Mas claro, como eu sempre falo, né? Não há motivo ainda para a gente causar pânico na população, a gente não quer isso de maneira nenhuma. Primeiramente, nós temos que confiar em Deus, né? Temos que ter essa confiança que Deus está nos protegendo, né? E vai continuar sempre protegendo, especialmente o município de Rio Azul, né? Mas nós temos que tomar as ações, as atitudes aí perante a administração pública para tentar de uma forma ou de outra amenizar, né, os possíveis danos causados, né, por esse possível super El Niño que esteja se aproximando da nossa região. Mas veja como é que é engraçado até, né? O El Niño aqui para nossa região é muita chuva, e lá para o norte, nordeste é muita seca, né? Pouca água. Alguns dias atrás, quando eu estava lá em Brasília, lá em, acho que abril, que foi a marcha dos prefeitos, eu estive conversando com alguns prefeitos lá do norte, nordeste, e teve um dos prefeitos que me falou que teve que fazer mais de 30 quilômetros de manilhamento para poder levar água para o seu município. Né? Então, você veja o sofrimento que aquela população daquela região norte e nordeste do país vive. Né? Então, aqui nós temos agora enfrentado bastante chuva, bastante água, causa muito transtornos aí para a lavoura. Né? Nossos agricultores estão preocupados enquanto quanto ao plantio que já está se aproximando, estradas é um problema, porque é impossível a prefeitura conseguir manter todas as estradas 100% em dia com tanta chuva, com tanto tempo ruim que não colabora. Mas ainda, chuva é bênção de Deus, né? Nós temos que agradecer, porque ficar sem chuva, sem água, é muito pior, né? Não dá nem para imaginar a situação que aquela população vive lá sem ter água, né? Então a gente tem que agradecer e a gente vai se virando, as dificuldades vão surgindo, né? Na prefeitura é assim, cada dia tem uma dificuldade, um desafio novo para a gente enfrentar, mas sempre agradecendo a Deus por tantas bênçãos que nós temos recebido. E falando em bênçãos, nosso município, realmente muitas coisas boas acontecem. Nós falamos na semana passada aí com a secretária Adriana, que teve junto com a gente, sobre a nota do IDEB. Rio Azul é campeão disparado, recordista na nota do IDEB aqui da região, da ANSESPAR, né, estando aí entre as melhores notas do Paraná e as melhores notas do Brasil, né? Isso é um motivo de muito orgulho para todos nós, né? E fora isso, muitas notícias boas. Ontem eu estive falando até com a secretária de saúde, com a Elaine. Nós estamos continuando a instalação das barras de segurança nos banheiros das pessoas idosas. Esse é um programa que eu estava ansioso para poder colocar em prática, porque é um programa assim que não custa tão caro para o município, mas o benefício que este programa traz para a pessoa, principalmente para a pessoa idosa, é enorme, né? Então, fica representado nesse programa todo o nosso carinho, o carinho que a administração tem pelas pessoas de Rio Azul, por poder cuidar das pessoas que fizeram tanto, que trabalharam tanto, se dedicaram tanto pela nossa cidade, né? Porque o banheiro, todos sabem que se torna um local perigoso, principalmente para as pessoas idosas, né? Pela espuma do sabonete, pela espuma do shampoo, fica um ambiente liso, perigoso, extremamente perigoso e fácil de um idoso deslizar, cair e quebrar uma perna, quebrar a bacia, quebrar um braço, uma costela e assim por diante. Perigoso até para nós que somos jovens, imagine para as pessoas idosas, né? Então é um local perigoso. E uma barra de segurança não custa tão caro, mas tem muitas pessoas com certeza que não tem condições de comprar, e às vezes o idoso ir lá comprar, instalar, fica mais difícil. E nós compramos pela Secretaria de Saúde e estamos instalando dentro da casa, dentro do banheiro dos idosos. Esse é um programa que nós, um dia eu estava junto com a primeira dama, né, Jess, nós vimos esse programa em outro município, falava, vamos tentar adaptar aqui em Rio Azul. E já está funcionando e está dando muito certo, né? Então, quando a gente fica feliz quando as coisas acontecem e a gente vê esse benefício. Então, um grande abraço a todos que estão aí felizes, agradecendo porque já foi instalado. Tem muitas, muitas casas, eu falei ontem até com a secretária que nos próximos dias vão estar instalando. Nós inicialmente compramos 400 barras, então são 200 banheiros, né? E já vamos ampliar. A secretária até separou já um recurso lá na Secretaria de Saúde para a gente ampliar, fazer uma licitação nova e continuar sempre este programa, porque realmente é muito bom, né, a gente pensar em cuidar das pessoas, né? Não adianta às vezes a gente falar de obras aqui milionárias, de 1, 2, 3, 5, 10 milhões, mas se você não atinge o que a pessoa precisa e você não demonstra esse cuidado que é preciso ter, principalmente pelas nossas pessoas. Eu acredito que por isso que existe administração no município. Qual que é o intuito de existir uma prefeitura? Cuidar da cidade, né? Manter a organização, trazer recursos, trazer investimento, manter saúde, educação, todas as áreas que são importantes, mas principalmente cuidar das pessoas, né? Então, esse é um grande compromisso nosso. E falando em trabalhar pela população, trabalhar pelas pessoas, Amanhã, domingo, dia 16, vai acontecer o concurso público de 2026 da Prefeitura de Rio Azul. Carol, você como secretária de administração, também esse concurso está sendo realizado pela sua secretaria. Eu queria que você comentasse como que está o andamento do concurso, as previsões deste concurso, né? O que que a gente espera. Nós temos mais de 2.000 pessoas que estão inscritas, pagaram as inscrições, estão aptas a realizar a prova amanhã. Eu já de antemão, eu quero desejar boa sorte a todos os candidatos, né? Que venham todos com muita tranquilidade, com muita, bem tranquilos mesmo para fazer essa prova, né? Creio que muita gente estudou, se preparou nesses últimos dias. Essa prova, eu sei que em todos os concursos existe, às vezes, um conhecimento básico do município, né? Então, os riozulenses, tenho certeza que vão levar vantagem, né? Que conhece mais a nossa cidade. Mas essa prova, nós fizemos questão de contratar a Unicentro, que é uma empresa ali que todo mundo conhece, né? Tem a faculdade aqui próxima de nós. Eu, inclusive, me formei na Unicentro, sei a seriedade que a Unicentro trata todas as ações que realiza. E esse concurso, pela contratação da Unicentro, trouxe uma credibilidade muito grande pela sua realização aqui na cidade de Rio Azul. É por isso que nós tivemos um número enorme de inscritos, né? Foram mais de 2.000 pessoas, né? Isso mostra a credibilidade que o município de Rio Azul tem nas ações que realiza, né? Porque quando sai algum boato, alguma fofoca, naquele município fizeram concurso que já tem, como que chama, as figurinhas marcadas, né? Quem que vai pagar uma inscrição, fazer o concurso sabendo que já tem coisa errada, né? E aqui não tem isso, não tem nenhum cargo que o prefeito ou a secretária vai dizer, não, coloca aquele em primeiro, coloca aquele em segundo, que nós precisamos passar porque votou para o prefeito. Não, isso não existe, né? Primeiro que a eleição passou, nós temos que pensar no município, né? E a transparência, a seriedade com que a Unicentro trata os concursos públicos, né? Então, são todos seguindo todas as orientações do Ministério Público, do Tribunal de Contas. Então, a gente sempre busca fazer a coisa mais correta possível, né? E torcemos que esse concurso seja mais um grande exemplo de uma ação realizada com muita seriedade, né? Para trazer essa credibilidade e essa confiança para todas as pessoas que forem fazer o concurso, né? Dar o seu melhor, fazer a prova com muita tranquilidade para poder preencher o gabarito, né? E a partir de segunda-feira já vai ter disponível aí o resultado, né? Do gabarito. Depois vai ter as provas práticas, né? Para quem for fazer operador de máquinas, motorista e assim por diante, mais alguns cargos que exigem, né? A prova prática também. Mas desejar realmente boa sorte, né? Que você possa nos próximos meses, nos próximos anos, estar trabalhando pela sua cidade, pela cidade de Rio Azul. Também tem muitas pessoas que vêm de fora, né? De outros municípios que estão aqui vindo fazer esse concurso. Desejamos boa sorte a todos, né? Nós aqui em Rio Azul, graças a Deus, temos um ótimo relacionamento com todos, com a grande maioria dos funcionários. Hoje nós temos 600 funcionários no quadro da Prefeitura de Rio Azul, para que trabalham, levantam todo dia e vão para a saúde, para a educação, para a agricultura, para a administração, para o esporte, para todas as áreas da administração pública, para cuidar da cidade, para trabalhar pelo município, né? Então a gente deseja que o time sempre se fortaleça e que entre trabalhar no município pessoas interessadas em fazer o bem, né? Em fazer o município avançar. Esse é o nosso intuito e é isso que nós esperamos aí deste concurso público que será realizado amanhã.
4: É isso aí, prefeito. Então, falando agora do concurso, essa licitação do concurso que foi muito bem feita, de uma maneira muito clara, de uma maneira muito correta, onde temos o orgulho de dizer que a universidade que está fazendo esse concurso é a Unicentro, né? Uma universidade muito conceituada, onde todo mundo conhece, sabe do tanto que vai ser bom esse concurso, e isso deixa a gente muito tranquilo, né? Porque a gente sabe que vai ser pessoas capazes e com bastante capacidade que vão assumir os cargos para cuidar do nosso município aí no futuro de Rio Azul. Lembrando o pessoal que vai fazer o concurso, né? Como você mesmo comentou, prefeito, que venham calmos, que venham com tranquilidade, que vai dar tudo certo. São bastante candidatos. Então a gente vai estar realizando a prova vai ser realizada em duas escolas aqui da cidade, que vai ser no Chafique Cury e Afonso de Camargo, né? E duas escolas do interior, que é na Invernada e Barra da Cachoeira. Então esses locais que vão ser realizadas as provas. A gente fala para que o pessoal se atente bastante aos horários também. As provas durante a manhã vão começar às 8h15 e à tarde às 14h15. A gente pede que todos os candidatos cheguem, compareçam no local com no mínimo 45 minutos de antecedência para evitar qualquer problema de chegar quando os portões já estiverem fechados e tudo mais. Então, nada melhor do que, né, acordar um pouquinho mais cedo, lavar o rosto ali e correr lá fazer o concurso. Então, a gente pede que chegue com antecedência, com calma, para conseguir encontrar a sala, se achar o lugar certinho lá. Sempre lembrando também, né, uma caneta azul preta, um documento de identificação, e também não vai ser permitido nenhum tipo de alimentação no horário da prova, né, ele vai ter horário para poder sair se alimentar durante a manhã e a tarde, porque são provas diferentes, mas durante a prova não vai ser liberado nenhum tipo de alimentação, nada que fuja da prova mesmo.
2: Isso mesmo, Carol. Então, mais uma vez, desejamos boa sorte a todos os mais de 2.000 inscritos que nós tivemos para esse concurso. Para nós é uma alegria, né? Como eu falei já hoje, que representa essa credibilidade que o município de Rio Azul tem em todas as ações. E a gente busca sempre fazer isso com muita clareza, com muita responsabilidade, seguindo o que a lei nos diz, né? Para fazer as coisas certas. A gente poder deitar, colocar a cabeça no travesseiro e dormir tranquilamente, né? Como a gente sempre fala, as falcatruas ficou pro passado, as coisas feias ficaram no passado, as coisas ruins ficaram no passado. Até na semana passada, eu falei algumas verdades aqui no programa do informativo e teve alguns políticos aí que não gostaram, se queimaram com o que eu falei. Eu escutei em alguns microfones aí umas pessoas reclamando, sinal que a carapuça serviu, né? Mas a gente faz questão de falar a verdade, né? Eu nunca utilizei destes microfones da Rádio Talento para mentir, para criticar ninguém. Eu só, de vez em quando ainda, eu me defendo, porque se eu fosse ficar me defendendo toda hora que falam bobagem, que alguns políticos falam bobagem, eu não fazia mais nada, né? Eu busco trabalhar, eu prefiro esquecer as confusões, nem dou ouvido às críticas maldosas. O que é crítica que tem fundamento, a gente tem que, eu gosto, porque é importante, a gente às vezes não enxerga muitas coisas, e uma crítica bem fundamentada, que tenha fundamento, né? Às vezes te faz olhar um caminho que é necessário seguir, né? Mas as críticas de políticos que foram derrotados, fica complicada a situação, né? Às vezes só quer armar confusão, fazer você perder a cabeça, e eu não. Eu tenho o compromisso de cuidar da nossa cidade, graças a Deus. Em Rio Azul tem muito mais pessoas boas do que pessoas ruins. As pessoas ruins existem no mundo todo, mas são a minoria. Mas essa minoria às vezes faz um barulho, né? Mas graças a Deus tem muito mais pessoas boas do que pessoas ruins. Então, mais uma vez falando do concurso, boa sorte a todos. Amanhã tem um dia bem tranquilo para fazer a prova, quem vai fazer a prova de manhã, quem vai fazer a prova à tarde, né? Para poder tranquilamente ter uma boa colocação no concurso e quem sabe aí bem em breve vir trabalhar na Prefeitura de Rio Azul pela nossa população. Mas Jesse, aproveitando a sua vinda aqui também, vamos mudar um pouquinho de assunto, falar de uma organização que está acontecendo aqui em Rio Azul, que é a primeira edição, na verdade, da Feira da Primavera. Nós tivemos alguns dias atrás uma reunião com vários lojistas, comerciantes que vão participar expondo, vendendo nesta feira, né? Você que está à frente desta organização da Feira da Primavera 2026, primeira edição, eu queria que você comentasse o que vai acontecer, porque temos dois concursos aí, dois desfiles que eu achei bem interessante. O Miss Rio Azul 2026, que são para as nossas meninas de 16 a 30 anos. Em todas as edições passadas já foram sucessos, porque nós temos realmente mulheres maravilhosas aqui em Rio Azul, e este ano não vai ser diferente, já temos muitas meninas inscritas, vai ser bem legal, vai ser no sábado, dia 6 de setembro. Mas também, em uma nova edição, em uma edição exclusiva esse ano que está iniciando, é o Miss Melhor Idade, né? Que é para as mulheres de 55 anos a mais, né? Esta edição desse concurso é um concurso novo que está sendo aí realizado, né? Você teve essa ideia por ter já um bom relacionamento com todas as mulheres da terceira idade, porque quando você teve na Secretaria de Assistência Social, cuidava tanto de todos os grupos da terceira idade. E hoje eu vejo a alegria de tantas mulheres que vieram se inscrever para participar do Miss Melhor Idade 2026. Então, quero mandar um abraço a todas vocês que se inscreveram, que vão participar tanto do Miss Rio Azul, das jovens, e quanto da Miss Melhor Idade, porque vai ser um desfile bem legal, né? Quantas pessoas, senhoras, né, que hoje vão ter a oportunidade de desfilar, que tinham um sonho lá no passado, enquanto eram jovens, de representar o município de Rio Azul, né? Veja que bacana, né? E eu vejo muitos maridos incentivando as suas esposas a participar. E isso é muito legal, porque vai ser um desfile bem legal. E para as jovens, para as nossas meninas que vão disputar, que vão desfilar, eu quero também desejar boa sorte, parabéns, né? Porque se veja, você está representando o município de Rio Azul, sendo como Miss, ou como primeira ou segunda princesa, também uma grande honra você representar a sua cidade. E lembrando que esse concurso é para as meninas do interior, para as meninas da cidade, das vilas, dos bairros, enfim, de qualquer comunidade em geral, para quem mora em Rio Azul, né? Então vai ser um concurso, um desfile bem legal, e também essa feira vai acontecer no dia 5, no dia 6, que é os dois desfiles, e no dia 7 de setembro também já está sendo organizado o desfile cívico do 7 de setembro. Nós não fizemos ainda nenhum ano da administração e agora esse ano vamos realizar, né? Todas as nossas escolas vão participar, convidamos todas as empresas, todos os segmentos da sociedade, todos os grupos, enfim, vai ser um grande desfile para marcar época deste 7 de setembro aqui no município de Rio Azul em 2026. Então, já de antemão, deixo o convite a todos estarem participando, né? Nós estaremos ainda convidando muitas pessoas, o convite está em todas as nossas redes sociais, mas tem muitas coisas boas para acontecer, Jess. Mas agora, em especial, eu queria que você comentasse dessa feira, né? Porque é uma feira que vai ter um custo para o município, é lógico, né? Mas é um custo que vai servir para fomentar o comércio local. Muitos lojistas estarão vendendo, né? Os feirantes estarão participando, enfim, muitas atrações teremos, e vai ser dias bem legais que vão acontecer para ter essa interação e fomentar o comércio de Rio.
3: Olha, prefeito, esse concurso da Miss vai ser um sucesso, principalmente porque temos essa novidade, né? Que é o Miss Melhor Idade. Já temos quase 30 inscritas no Miss Melhor Idade. E prorrogamos as inscrições ainda, prefeito, até quarta-feira da semana que vem, né? Então, tanto do Miss Rio Azul quanto do Miss Melhor Idade, mas vai ser um espetáculo de beleza, né? Para mostrar a beleza da mulher riozulense, o empoderamento da mulher riozulense. O Miss Melhor Idade sempre foi um pedido, né? Das nossas meninas da terceira idade. Elas vinham nos outros municípios e sempre pediam para a gente fazer aqui, e a gente viu a oportunidade de trazer esse grande evento para o nosso município. Como você mesmo falou, prefeito, né? Às vezes era um sonho de menina nova, né? A gente sabe que antigamente era tudo tão difícil, né? Tudo mais custoso, né? Antigamente, né? Tinha os filhos para cuidar, né? Muitos trabalhavam na lavoura, né? E não tinham tempo, realmente a vida delas era dedicada ao lar, né? E hoje elas têm oportunidade de participar desse evento, talvez um sonho que era de menina nova, né? Agora que elas podem realizar. E a gente está muito feliz porque elas vêm aqui fazer as inscrições aqui na prefeitura e a gente vê a empolgação, elas vêm com as amigas, né? Então, muito legal. E também, né, o concurso do Miss Rio Azul, que é das meninas de 16 a 30 anos, né? Que vão representar aí o nosso município, né, levar o nosso município para fora, até futuramente em concursos maiores, né, assim como foi a nossa Miss Rio Azul, a Ingrid, né, e a Tayane também, que foram participar do Miss Paraná, então levaram o nome do município a nível estadual, né, então a gente fica muito feliz com isso, né, e vai ser um evento bem, bem legal lá na nossa Feira da Primavera, que é a primeira feira aqui que vai acontecer no nosso município, né. Os dois concursos de Miss fazem parte de uma programação bem extensa, prefeito, dessa feira. Durante aí os próximos dias a gente vai estar falando, até o dia da feira, vai estar falando muito sobre isso, né? Sobre como que vai funcionar a feira, né? Os horários, enfim. Mas voltando a falar do Miss, a gente tem uma premiação bem boa, né? A premiação para o primeiro lugar do Miss Rio Azul é R$3.000, o segundo lugar R$2.000 e o terceiro lugar, né, é R$1.000. Da melhor idade também a gente tem uma premiação, é R$1.000 o primeiro, R$600 o segundo e R$400, o terceiro lugar. A gente tem um prêmio bem bom, e lembrando que as inscrições foram prorrogadas até quarta-feira da semana que vem. E falando da feira, prefeito, nessa quinta-feira que passou, nós tivemos um encontro com os lojistas, né, que garantiram o seu stand, o seu box ali na nossa feira. Nós andamos aí no comércio com a nossa equipe, as lojas que eu não podia, a equipe foi, mas a gente fez questão de entregar pessoalmente, ou algumas a gente encaminhou para o WhatsApp também, mas a maioria a gente foi pessoalmente convidar os lojistas para que participassem, para que participem dessa feira, né? As inscrições para os box já fecharam, era até dia 5 de agosto, né? A gente tinha 20 espaços disponíveis e os 20 foram ocupados, né? A gente ficou muito feliz com isso. Além disso, a gente vai ter uma praça de alimentação também. Nessa praça de alimentação, a gente vai ter pessoal que trabalha com artesanato, com flores e também com alimentação e bebida. Também tínhamos 20 espaços e esgotou rapidamente. Isso é muito bom, mostra a credibilidade dos eventos do nosso município, né, prefeito? E nessa feira a gente vai ter muita coisa, como eu disse, um evento bem completo, uma programação bem extensa. Nos próximos dias a gente irá divulgar a programação. A gente está com um projeto novo em parceria aí com o professor Adão, que é o Vozes da Nossa Terra, que vão a ter artistas locais que vão se apresentar nesse dia, apresentações culturais. Então vai ser bem legal, além das pessoas terem a oportunidade de comprar um preço baixo, né, prefeito? A gente viu a empolgação com os nossos lojistas que nós tivemos nessa reunião de quinta-feira, como eles estavam felizes, né? Porque nunca houve um evento como esse aqui no nosso município. Eu falo que é muito fácil nós trazermos gente de fora para vender aqui um preço mais barato, né? Mas qual é o intuito, né? Só trazer o dinheiro, em vez de ficar no nosso município, o dinheiro vai embora, né? E a gente quer que o dinheiro fique aqui. A gente quer fortalecer o comércio local, quer que o dinheiro circule aqui dentro da cidade, né? Então, uma iniciativa que nunca teve, né? E que a gente está fazendo agora aqui. E aguardem aí a nossa feira da primavera, vão, participem, né? Fiquem atentos às nossas redes sociais. Logo a gente vai ter aí uma segunda edição no próximo ano, eu tenho certeza, porque essa já é um sucesso, né, prefeito? O processo de licitação da empresa que vai montar o espaço, que vai ser ali do lado da antiga rodoviária, na antiga rodoviária não, da rodoviária, né? Já saiu nessa sexta-feira, é uma empresa muito boa também, né? Então, conseguimos num valor bem abaixo do que nós imaginávamos que ia custar, né? Mas eu penso que todo esse valor que vai ser investido ali, prefeito, que a gente vai entregar de graça tudo isso para os lojistas. Os boxes são de forma gratuita, a parte dos feirantes ali é de forma gratuita. É realmente para incentivar o comércio, incentivar o turismo, porque as pessoas vêm de fora para conhecer a nossa cidade, vão participar do desfile de 7 de setembro, que vai ser um espetáculo, né? O pessoal está organizando um desfile muito legal. Então, vai ser bem interessante, vão ser 3 dias de um grande evento aí, de grandes festividades no nosso município. E falando, prefeito, da rodoviária, né? Ali o espaço da feira vai ser ao lado da rodoviária, a gente vai montar um espaço ali fechado, com um deck, vai ter piso, então vai ser bem organizado, né? Vai ser bem bonito o espaço ali. A gente também está se organizando, né, prefeito, com a reforma daquele espaço ali, da rodoviária, né? Eu ouvi falar que nós iríamos destruir com a rodoviária, que nós iríamos acabar com a rodoviária, que nós íamos colocar a máquina em cima da rodoviária, enfim, isso é pura mentira, né? O que a gente quer fazer ali é reformar, né? Deixar um espaço bonito, né? Valorizar aquele espaço tão importante ali, é um patrimônio histórico do nosso município. Nós temos muita responsabilidade quando a gente trata de prédios públicos do nosso município, né? A gente sabe, a gente não faz nada sem estudar, né? A gente estuda, a gente vê o que a gente pode fazer, a gente faz tudo dentro da lei, ninguém sai aí derrubando prédio, ninguém sai aí arrancando porta e janela, não, a gente faz tudo certo, né? A gente quer deixar um lugar bonito, a gente quer preservar a arquitetura, né, daquele espaço. Ali futuramente vai ter a Secretaria de Desenvolvimento Econômico e Turismo, vai ser ali naquele local. A gente quer deixar o lugar bonito, né? Porque, como eu volto a dizer, a gente tem responsabilidade e a gente tem consciência de tudo que a gente faz. A gente jamais faria alguma coisa para prejudicar, prejudicar a população, porque se a gente destrói um prédio daquele, com toda aquela história ali, é irresponsabilidade, né, prefeito? Então, podem ficar tranquilos, a gente não vai destruir a rodoviária de forma alguma, né? Nós apresentamos o projeto que a gente tem, só um esboço para os lojistas ontem, e a gente ficou impressionada, né, prefeito, como eles ficaram contentes de saber, né, que a gente vai fazer um ambiente tão bonito ali do lado. A gente vai construir um espaço ali ao lado da rodoviária, depois da reforma, e esse espaço vai ficar reservado para feiras, né, para eventos pequenos, não vai ser um espaço muito grande, então é para feiras menores, né, um espaço para os nossos feirantes, né, a gente tem um grupo de feirantes muito forte no nosso município. Inclusive, prefeito, eu quero falar e agradecer a dona Terezinha lá da comunidade da Invernada e todo o grupo, né, que nos recebeu lá tão bem nesses dias que a gente foi lá. Eu fui convidada a participar lá de uma reunião, né, e eles me receberam lá, o grupo ecológico Terra Nossa, né, lá da comunidade de Invernada, um grupo bem legal, um grupo bem organizado. Eles trabalham com produtos orgânicos e sementes, então eles vão vir participar conosco, e para nós é um orgulho, muito grupo bem organizado. Eles trabalham com produtos orgânicos e sementes, então eles vão vir part-

0: Muito obrigada pela acolhida, né? Saímos de lá muito felizes pela recepção do grupo e com certeza aí firmamos uma grande parceria com o Grupo Ecológico Terra Nossa.
1: Isso mesmo, Jess. É muito bom ver a participação de tantas pessoas nessa feira. A gente já vê o engajamento desde que você iniciou essa ideia, né? E justamente com essa ideia que nós tivemos, e nós não conseguimos fazer isso no mandato passado, né? A gente até tentou, mas é tanta coisa que acontece na prefeitura que muitas vezes a gente não consegue fazer tudo ao mesmo tempo, né? Em todas as festas do município, nós abrimos o espaço para todos poderem vender comida, bebida, enfim, sem custo de pagar a taxa, né? E agora, nessa feira, já também abrindo mais espaço para os lojistas, vai ter muita gente vendendo artesanato, vendendo roupa, vendendo vários tipos de produtos que estarão ali participando. Né, e frisar este apoio que nós estamos dando. Nós queremos ter eles como parceiro, né, todo o comércio de Rio Azul. E a gente isentou essa taxa, deixando a custo zero para todos os lojistas, justamente para isso, para incentivar. Porque o intuito do município não é lucrar com um evento desse, não é cobrar a taxa e ficar no caixa da prefeitura, não. É muito pelo contrário, a gente pretende com isso incentivar, fazer um ambiente que eles possam comercializar, ganhar dinheiro, né, movimentar, ganhar novos clientes e fomentar assim o comércio de Rio Azul, né? O intuito da prefeitura não é ter lucro com cada evento, e sim movimentar a cidade. E eles mesmos nos comentavam que todas as feiras que participam em outros municípios têm um custo, e um custo altíssimo, porque só para você sair da tua loja, do teu comércio, ir lá fazer a instalação, participar, pagar a taxa, você veja quanto que você tem que vender somente para ficar no zero a zero, para você sair do prejuízo e pagar uma taxa lá de 1.000, 2.000, 3.000 para você poder vender o teu produto, né? Então custa caro. E a gente deixar assim, nós vamos montar toda a estrutura de graça, todos que vão vender não vão pagar nada, é um grande incentivo, né? Então vai com certeza movimentar, e aquilo que nós falamos, até você falou na reunião, quantas pessoas assim, que às vezes você tem o costume de ir numa determinada loja comprar roupa para você, para sua família, para os seus filhos, a vida inteira. E assim você vai ter a oportunidade de conhecer os produtos das outras lojas também, né? E mesmo assim, ao contrário, as lojas vão ter a oportunidade de expor seus produtos para os clientes que talvez na loja física, lá no local que é original, não vão, né? Então vai ser uma oportunidade de gerar um novo relacionamento, né? Tanto dos lojistas com os clientes. Isso é muito bom. E essa ideia também da reforma da rodoviária é algo que é necessário. A rodoviária está precisando de uma reforma, e nós estamos já com um projeto maravilhoso que você solicitou para a gente realizar. Vai ficar muito bonito mesmo a rodoviária, assim como todos os prédios públicos, né? E eu fico até pensativo o que passa na cabeça de certas pessoas questionarem isso. Eu concordo sim, questionar, nós vamos apresentar tudo o que foi gasto, sem problema nenhum, mas teve políticos, inclusive, que exercem mandato hoje, se posicionando contra a reforma da rodoviária também. Quantos já que se manifestaram contra a reforma da prefeitura, por exemplo, que nós estamos fazendo agora? Não vamos deixar, eu quero deixar a prefeitura maravilhosa, a prefeitura bonita, porque a prefeitura não é do prefeito Leandro, a prefeitura é do povo, a prefeitura é da população de Rio Azul, e é um cartão postal, merece ficar bonita, né? Assim como todos os outros prédios públicos. E a cada coisa, a cada reforma que a gente vai fazer, a gente recebe questionamento e críticas de políticos que, pelo contrário, deviam de incentivar a gente cuidar das coisas. Não, e fazem contra, né? Torcem contra. Eu fico até pensativo, dá até dó do salário que é pago para certos políticos que estão com mandato em Rio Azul. Mas tudo bem, nós temos que superar isso, sabemos que tem gente que vai sempre bater contra, e nós temos que trabalhar a favor da cidade. Da mesma forma, eu falei ontem com secretário de esportes, nós estamos lá concluindo a troca de todas as janelas lá do ginásio de esportes. Agora já foi colocado piso de última geração, que você encontra em poucos ginásios de esportes do estado do Paraná, tem lá o piso de ótima qualidade. Foi colocado na gestão passada aí nos assentos, na arquibancada, para quem vai lá assistir, poder assistir de uma forma mais confortável. E agora nós vamos trocar, já estão concluindo a troca dos vidros, das janelas, e o ginásio vai passar por uma reforma geral, né, para ficar um ambiente bonito, um ambiente que é importante, um ambiente esportivo. E também, como eu falei alguns dias atrás, lá do estádio municipal, saiu a licitação do campo, 1.485.000 somente na arquibancada, né, a parceria aí com o secretário de esportes, que era o passado, o Adriano, fez um grande trabalho pelo nosso esporte, conquistou

0: bom valor lá direto da Secretaria de Esportes. Agora o Jonas, que assumiu, também está fazendo um ótimo trabalho com toda a equipe lá, conquistou mais um grande recurso, e mais um recurso que nós tínhamos do deputado está lá na conta da prefeitura, já vai ser construída nos próximos dias, iniciar a obra da arquibancada. E também todo o restante lá do estádio vai ser revitalizado. Eu tive lá olhando a placa, Jesse, Carol, em 1988, quando foi concluído o estádio municipal, foi colocado a grama, foi feito o vestiário, e nunca mais foi feito nenhum tipo de investimento naquele local. Se veja, 38 anos, no ano que eu nasci, foi concluído as reformas, a construção daquele estádio. E agora precisou passar 38 anos para receber investimento, e agora vai receber, né? Então vai ficar maravilhoso. Se veja, tantas pessoas, tantos políticos maldosos que me criticaram, nada fizeram pelo aquele local. E agora nós vamos investir lá, somente lá no estádio, mais de 2 milhões em bem aplicados, porque vai ficar realmente muito bonito. Então esses dois ambientes esportivos, o ginásio e o estádio, vão receber investimento para ficar realmente bonito, como a população que utiliza esses dois espaços merecem também. E também lá o campo que tem na Associação dos Funcionários Públicos também vai receber melhorias, porque é um local importante. Assim como também nós estamos construindo um campo de grama sintética lá na comunidade de Faxinal dos Lima. Inclusive, tenho que agradecer a família lá que fez a cessão do terreno para que a gente pudesse construir aquele campo lá, que vai ficar maravilhoso. Temos um campo de grama sintética lá na comunidade do Pinhalzinho. Tenho que agradecer a todos lá da comunidade, especialmente a equipe lá da associação, a família lá da dona Ana Patti, que lá, que eles que doaram o terreno antigamente para a associação, agora fizemos a documentação para poder estar construindo aquele campo que está lá, maravilhoso, servindo à comunidade, né? Então tem tantos projetos aqui que a gente faz em parceria com a nossa população. E falando em parceria, quero mandar um abraço lá para o seu Albino Sicora, lá na comunidade de Água Quente do Baú. Um abraço, seu Albino, que está sempre acompanhando a programação. Ele é um grande parceiro, porque desde o mandato passado ele cede cascalho, né? Tem essa parceria com o município de Rio Azul para a gente poder estar arrumando as nossas estradas, né? E lá ele tem uma cascalheira muito boa no seu terreno, que é de sua propriedade, e está sempre sendo parceiro. Então, um abraço, seu Albino. Ele teve essa semana na prefeitura e falou que é um ouvinte aí semanal dos programas e do executivo. Então, fico feliz aí com a sua audiência lá, seu Albino, toda a sua família, obrigado pela parceria. E também quero agradecer lá a parceria lá da família Santini, lá na comunidade Taquari também. Assinamos mais um contrato essa semana para a gente poder continuar o trabalho lá de recuperação das estradas com o cascalho, um material muito bom que temos lá. Esta semana, inclusive, nós fizemos a detonação de 3 cascalheiras aqui no município de Rio Azul, 3 ótimas cascalheiras, inclusive, para a gente poder ter bastante cascalho, material de boa qualidade para a gente atender lá na comunidade de Vila Nova, conhecido um local lá como é conhecido de Arroio do Viado, cascalheira do Marquinhos Pissai, que tem que agradecer o Marquinhos também, que é um grande parceiro também. Outra cascalheira lá na comunidade Barra do Rio Azul, hoje foi a maior detonação que nós fizemos lá. Deu muito cascalho, um cascalho muito bom. E também a outra cascalheira ali no Marumbi dos Elias, que é a cascalheira de propriedade do município, também um cascalho de ótima qualidade para a gente poder estar atendendo toda essa região. Tem mais algumas que a gente vai estar aí explorando, né? Tirando material para a gente poder estar atendendo. Não foi explodida ainda a cascalheira lá do Floriano Ratuxinhaque no Cerro Azul, porque os caminhões não puderam chegar lá por conta de tanta chuva, né? Mas nos próximos dias, assim que possa melhorar o tempo, a gente vai detonar ali também. Tem que agradecer até ao seu Floriano, que é um grande parceiro com a sua família aí, por estar cedendo esse material para a gente poder fazer, né, o atendimento aí às famílias que precisam. Ali, tanto Serra Azul, Pinhalzinho, Faxinal dos Elias, essa cascalheira vai ser importantíssima para a gente poder estar dando um atendimento aí a tantas famílias que precisam ali, por ali também. Mas eu quero também aproveitar o espaço, mandar um abração todo especial, carinhoso, para todas as nossas crianças da rede pública de ensino de Rio Azul. Nós temos quase 1.500 crianças que estão lá estudando, se dedicando, né, se desenvolvendo, agregando conhecimento na sua vida em todas as nossas escolas da rede municipal de ensino, porque essa semana, Jesse e Carol, elas estiveram recebendo, levando para casa os uniformes escolares que chegaram, e chegaram numa qualidade muito boa, o kit completinho para todas as nossas crianças levarem. Ainda está faltando chegar os croques, né? que é aquele calçado que as crianças vão adorar, e é uma, mais uma novidade desse ano. Mas nós cuidamos, sempre fazemos esses materiais, os uniformes, as roupas, enfim, tudo que a gente pode proporcionar de melhor para nossas crianças, porque nossas crianças são o nosso futuro, né? Então, essa semana nós estivemos entregando, as crianças levaram para casa. Até eu peço desculpa aí pelo atraso que aconteceu. Claro que não foi do nosso agrado esse atraso, mas infelizmente aconteceu. Teve vários problemas aí que ocasionaram isso. Mas, por um ponto, até serviu para mostrar a importância que tem esses uniformes aqui na rede pública de ensino de Rio Azul. Porque a grande maioria, eu digo com fundamento, a grande maioria dos municípios do Brasil não faz esse tipo de entrega que nós fazemos aqui. Nós se comprometemos, quando eu sei candidato, lá em 2020, nós colocamos lá no plano de governo, quando nós estávamos construindo, elaborando nosso plano de governo, eu falei, vamos entregar uniforme, kit escolar para todas as nossas crianças. Todo mundo topou, a nossa equipe topou, vamos fazer? Então, vamos fazer. Colocamos no plano de governo, começamos a fazer e entregamos. Desde 2021 para cá, nenhum pai de aluno, nenhum pai de criança precisou vender. Lembra no começo, né? Chegava o começo do ano, os pais, muitos agricultores tinham que vender vários fardos de fumo, inclusive até para os picareta vender barato para poder comprar os materiais, para poder comprar uma roupa nova, uniforme para criança e para escola. De 2021 para cá, nós mudamos essa realidade. Acabamos, zeramos com o bullying dentro da escola, né? Veja o grande incentivo hoje, a alegria que as crianças têm de serem, sentirem que são tratadas de forma igual na escola, no ambiente escolar. O filho do rico, o filho do pobre, do interior da cidade, das crianças com mais aquisição financeira, as que têm menos poder aquisitivo, são iguais perante a administração pública. Isso era um grande sonho que nós tínhamos de trazer aqui para Rio Azul, e hoje é sucesso, né? E mesmo assim, como eu falei no programa passado, fui muito criticado por um simples atraso em um item, né, deste kit escolar, né? Mas antigamente que não era cobrado, né? Mas que bom que nós estamos conseguindo fazer agora. Todo esse, como eu falei no início do programa, o que a gente sonhava para a educação de Rio Azul hoje está acontecendo. Então, parabéns às crianças, isso é tudo o direito de vocês, né? E eu até fiz uma lei, foi aprovada a lei, em que o kit escolar, os uniformes, se tornam obrigatórios aqui em Rio Azul. Para ficar assim, ó, independente de prefeito, né? Eu hoje estou como prefeito, sou prefeito de Rio Azul. Mas vai chegar um dia que o mandato vai acabar, vai entrar outro prefeito. Independente de outro prefeito, que seja do PSD, do PT, do MDB, do PSDB, qual partido for o prefeito, que este prefeito tenha a obrigação de continuar com todos esses benefícios que hoje tem na educação de Rio Azul. Porque eu sempre acreditei, e a gente tem hoje como um exemplo, né, que os países mais desenvolvidos hoje, na atualidade, são os países que lá atrás, há 40, 50 anos atrás, investiram pesados na educação. Então, nós aqui, enquanto município, a gente não consegue fazer pelo país todo, mas temos que fazer a nossa parte. Fazemos isso com muito orgulho, porque as crianças são o nosso futuro. Eu quero agradecer a Denilson pelo espaço, manda um abraço para o Malojão, né, por estar sempre cedendo espaço para a gente se comunicar com a nossa população, desejar que seja uma semana com muito sucesso, com muito trabalho. Essa semana que passou, estamos encerrando hoje, principalmente a Secretaria de Obras foi muito prejudicada quanto ao trabalho para ser realizado, porque a chuva, a umidade não deixou, né, mas a água, como eu sempre falo, é bênção de Deus, né, nós somos aqui em Rio Azul muito abençoados, mas seguimos sempre firme, pronto para trabalhar, para atender as demandas que tem tanto na Secretaria de Obras, quanto na agricultura, na educação, na saúde, no esporte, no desenvolvimento econômico, na administração, enfim, no município como um todo, estamos prontos aí para atender a nossa população. Fiquem todos com Deus. Eu quero também dizer, mandar um grande abraço a todos ali da comunidade de Rio Vinagre. Olha, semana passada nós almoçamos lá, né, Jesse, junto com a mãe e com as nossas crianças, uma carne maravilhosa, um almoço delicioso, realmente muito bom, uma cozinha muito boa lá no Rio Vinagre, né? Parabéns a todas as mulheres e os homens que se dedicaram tanto pela festa do Rio Vinagre. E amanhã estão todos convocados para o grande almoço, a grande festona, uma festona de fundamento, como já é de tradição, lá na comunidade Marumbi dos Elias. Alô, comunidade Marumbi dos Elias, eu sei que já estão lá todos se dedicando, trabalhando para fazer um grande exemplo, uma grande festona realmente pela comunidade. E Marumbi dos Elias é uma festa, uma comunidade também que tradicionalmente faz festas maravilhosas. Eu quero mandar um abraço pro Didio, É o Didio Quinalto, que é o presidente da igreja, né? Ele está mandando um abraço para toda a população e ele até informou que no convite teve, está escrito que vai ter costela fogo de chão, mas por conta do tempo eles não vão fazer a costela fogo de chão, mas vai ter com certeza o churrasco delicioso, a cozinha maravilhosa, como as mulheres da trabalho tanto também se dedicam, vai ser realmente uma grande festona. Então estaremos todos lá amanhã no Marumbi dos Elias e a partir de segunda-feira segue o trabalho normal na Prefeitura de Rio Azul, tá bom? Grande abraço a todos, fiquem todos com Deus e até semana que vem.
1: Antes de me despedir, prefeito, quero lembrar que as inscrições da Misa ainda continuam até quarta-feira. Nós prorrogamos as inscrições lá na prefeitura, podem chegar lá e fazer a sua inscrição até quarta-feira, tá bom? Então, um grande abraço, uma semana abençoada a todos, que Deus nos abençoe.
2: Deixar um abraço aí para toda a população, lembrar todos que vão fazer o concurso, muita tranquilidade, vão com paz no coração que vai dar tudo certo, uma boa sorte para todos, que Deus abençoe e ilumine.
0: E temos também uma participação do Didio Quinalto convidando toda a população para a festa de amanhã ali no Marumbi dos Elias. Valeu, grande abraço.
3: Boa tarde, ouvintes da Rádio Talento, boa tarde a você, prefeito. Em nome da coordenação do Marumbi dos Elias, convidando todos vocês para nossa festa amanhã e a partir das 3:30 show baile com os monarca. Por motivo do tempo e muita chuva correu esses dias, nós não vamos fazer a costela, fogo de chão, somente o churrasco. Traga a família de vocês, se sintam em casa, nós esperando todos de braços abertos. Um forte abraço, coordenador Didio Quinalto.
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0: canção.
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0: mão pra cima e faz barulho aí, Fortaleza, por gentileza. Vai.
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2: 13:24.
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1: 13 horas e 36 minutos.
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0: Vamos que vamos. Com licença, gente querida. Ouvintes, queridos ouvintes do programa O de Casa, muito obrigado pela audiência de vocês. Estamos iniciando mais um programa com a graça de Deus e queremos que ela esteja com vocês também. Quero aceitar de coração o sincero e o cordial boa tarde do tio Jaciel. Até as 16 horas nós estamos aí brigando com a sanfona, cantando versos para vocês, animando o teu sábado. Fique com a gente e uma boa tarde para todo mundo que está escutando. Boa tarde, Diego.
1: Boa tarde, Jaciel, Cibaldo, Paulinho, Luzia e a todos os ouvintes aí, né? Vamos aí para mais um sábado de muita música e muita conversa, né? Vou passar aqui para Luzia.
0: Isso. Fala, Luzia. Boa tarde.
2: Boa tarde, seu Jaciel, Cibaldo, Paulinho, Gaiteiro, Diego e meu boa tarde para você, ouvinte. Estamos aí nesse sábado, né? Meio querendo chover, meio saindo sol.
0: Vai dar sol.
2: Vai dar sol. Então.
0: Vai.
2: E com muita música boa.
0: Muito bem. Paulinho.

0: dia falou: meio sol, meio chuva, meio variado, né? Tema de alegrar sua tarde, fazer sua tarde mais feliz, tocar muita música boa, muita música alegre, muita música feliz.
1: Muito bem, tio Cibardo, boa tarde.
2: Boa tarde, Jaciel, boa tarde, Diego, Luzia e Paulinha, todos os nossos ouvintes. Vocês aí que já estão com os rádios ligados, esperando começar o programa dos Irmãos Martins. Pra vocês que são nossos fãs, nossos ouvintes, a gente agradece muito, né, Jaciel? Se não fosse vocês, jamais nós estaríamos aqui embora. Sem vocês não tinha jeito, né? Então a gente agradece muito a parceria desse povo que ouve o programa O De Casa com os Irmãos Martins há mais de 10 anos aí, nos rádios aí da região, aqui na Super Rádio Talento, acho que uns 12 anos já, né? Então, vamos começar com uma moda bem linda. Vou chamar o Paulinho da Gaita agora com uma moda do Adilar Bertucci que eu gosto muito de ouvir. E é com o Paulinho da Gaita. Vamos lá, meu companheiro.
0: Vida de gaúcho.

0: da linha e do Adelar Bertucci, cantado pelo Paulinho da Gaita. O menino aí pra cantar bonito, rapaz. Vamos embora, tio Jaciel.
1: Vamos
0: aí com o bugio gostoso. Essa vai pro pessoal que gosta.
1: Não é bugio gostoso aqui, tio Cibardo. Tô com a festa do Moro.
0: Ah, tio Jaciel. Vamos embora, então.

0: que festa animada foi essa, né, tio Jancião? Vai, mas vamos pra... Pra máquina já voltamos.
1: Como diz, essa deixou saudade.
0: Essa deixou saudade.
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3: 13:54.
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5: Olha aí, rapaziada, nós de volta fazendo umas fofocas, né? Tá ligado, né, Diego? Tá funcionando o negócio aí. É agora vamos trazer o Paulinho da Gaita com uma música que aprendimos quinta-feira, né, Paulinho?
6: Isso.
5: Vamos embora, vamos embora. Pode anunciar o nome lá.
6: Saudade, inclusive, lá em casa.

0: isso aí, né? Boa tarde, irmãos Martins, Diego, Paulinho, Luzia. Estou ouvindo a Talento, Alzira Paulowski do Cerro Azul. Sábado abençoado, final de semana para todos nós.
1: Obrigado, Alzira, obrigado. Um abraço para vocês, a Cerro Azul também.
0: Também temos áudios aí,
1: chefe. Vamos de áudio agora.

0: Olha aí, o pessoal tá ouvindo mesmo.
1: Estão gravando até.
0: Olha aí, estão gravando e estão largando aqui pra nós aqui. Bom, né? Ó, é bom ouvir a gente tocar, né?
1: Deus te abençoe, esse menino é o bicho velho.
0: Eita, Paulina Gaita! Ah, e daí, como é que é mesmo? Aniversário dele ontem. Ah, Paulinho da Gaita, de aniversário, rapaz. De aniversário, Paulinho da Gaita. Parabéns, Paulinho.
2: Obrigada.
0: Muitos anos de vida. Que Deus te proteja sempre. Que te dê muita força, muita dedicação nessa tua gaita aí. Nos estudos, né? Que tem que praticar tudo, né? Então, a gente parabeniza você por mais um ano. 14 anos, né?
2: Isso.
0: 14 anos ontem. Ontem o Paulinho da Gaita fez 14 anos e hoje tá aqui.
3: Quando ele começou com nós, quanto ele tinha?
0: 12? 9? 9 quando ele começou comigo, né? Depois aqui na rádio, o que faz? 2 anos já? Eu também.
1: 12 ele veio, né?
0: Hã?
3: 12
0: então, né?
3: 2 anos,
0: dois anos já aqui na rádio, né?
2: Mas é nessas horas que a gente vê o quanto que o povo gosta dele.
0: Olha aí, então.
2: Ele recebeu muitas homenagens no meu celular, eu recebi também mais de 500.
0: Nossa, que maravilha, Paulinho da Gaita, que Deus abençoe você, mais um aniversário e não podemos deixar de homenagear também, não, né? Não.

0: amor andamento.
1: E viva o Paulinho!
0: Olha aí, rapaz! Recebendo os aplausos nossos aqui, né?
2: Também quem tá na escuta do programa é o Paulo César Sava. Lá no Lajadinho, lá de Balé, né?
0: Olha aí, Lajado.
3: É o nosso ganhador do programa passado.
0: É, foi, né?
3: Foi,
0: sim,
3: foi.
0: Olha aí, então.
2: Temos áudio.
0: Olha aí.
4: Boa tarde, irmão Martins. Eu sou Antônio aqui da Vila Baroski. Antônio Zebrões, que eu e Neyce estamos ouvindo o programa de vocês. Nós gostaríamos de ouvir a música com os meninos Morena Rosa ou com o Porca Velha Morena Luxuosa.
2: Aí, vamos de música.
0: Vamos de moda lá.
5: Bora ter o bujão gostoso.
0: É, vamos aí do bujão gostoso então. Vamos embora.

0: aí que bugiozaço, né?
1: É isso aí. Temos mais recadinho.
2: Boa tarde, irmãos Martins. Aqui é o Leonel do Braço Putinga. Peço para o Paulinho tocar Vou Pra Santa Catarina. Só pra nós curtir. Tchau, obrigado.
3: Olha aí. Muito boa tarde, pessoal do programa O De Casa. Aqui é o Dionísio Bandacheschi, diretamente do Pinhalzinho. Manda um alô pra todos os amigos e amigas. Tamo aí na peleia e sapeca nos Varzedos da Fronteira. Um ótimo abençoado final de semana. Todos os amigos e amigas ouvindo O De Casa na Talenta FM. Tudo de bom.
0: Olha aí, vamos embora então. Vamos de Varzedo na Fronteira?
4: Você sabe. Pode mandar ver que nós acompanhamos.
0: Vamos embora.

0: que nós já voltamos.
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2: 14 horas e 12 minutos.
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4: Olha aí, eu quero, em nome do Irineu Quinault e da comissão da Capela de Ruvinagre, quero agradecer a todo o povo que foi na grande festa de domingo passado, mesmo com chuva. Deu uma grande festa lá no Rio Vinagre e a comissão está agradecendo. Todos vocês que participaram, que foram para o almoço, que vieram depois, todo o povo que chegou, foram muito bem recepcionados com toda a estrutura que a igreja tem, mais as tendas, né, tio Jaciel? Mais duas tendas grandes. Então, uma grande festa e eles agradecem a todos que foram. Obrigado, meu povo, que tiveram na festa de domingo passado lá no Rio Vinagre. E agradecer a Luzia, né, que fez a divulgação aqui da festa também. Eles mandaram agradecer todo mundo.
5: Está aí. 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
6: Isso aí, agora já passou a festa do dia 9, vamos para a festa do
4: dia 13 de setembro.
6: Setembro. Vai ser aquela festa para o
4: capela.
6: Na capela Nossa Senhora de Fátima, da Beira Linha.
4: Da Beira Linha.
6: Mas a festa
4: todos será, convidados, né?
6: Todos, mas a festa será no pavilhão da Igreja Matriz Sagrado Coração de Jesus.
4: Todo mundo para a festa dia 13 de setembro da capela da Beira Linha.
6: Já no dia 11 do 9, sábado, e dia 12 do 9, das 14 às 18 horas, vendas na cozinha de pastel, sonho, cuca e outros. Então o pessoal já não vai nem fazendo nada, né?
4: Olha
6: que
4: aí,
6: vai comprar tudo lá.
4: Nós depois da rádio já vamos para lá, né, tio Jaciel?
7: Em Xibariga.
4: Vamos em Xibariga.
6: No domingo, dia 13 do 9, às 11 horas, almoço completo com saladas, maionese, charuto, risoto, galeto e churrasco. Tudo uma delícia. E às 13 horas, início do leilão com Hélio Cordeiro. E em seguida, show de prêmios. Só prêmio para lá
4: de prêmio bom. Vocês que gostam de jogar bingo, então é a melhor festa de show de prêmios bons. E daí, que nem o Jaciel falou, você bateu numa linha, você leva, se empatar, você leva também, né, tio José?
3: Isso mesmo. Cê,
4: então vai ser assim, não tem empate, né, tio José? Bateu, ganhou.
3: Se dois bateu junto,
4: cada um leva um prêmio.
3: Cada um leva um prêmio.
6: Isso, e para aquele coração generoso, vamos pedindo a
4: pedir prendas, prenda, né? Com certeza.
6: Então que vão levando suas prendas, né, lá na casa do seu Jaciel.
4: É lá no Jaciel, lá o Jaciel tá em casa sempre e ele vai recepcionar você e fica muito feliz.
3: Eu peço desculpa para aqueles que chegaram essa semana, que eu viajei.
4: Ah, né? Você viajou,
3: tava,
4: não.
3: Tava fechada,
4: não,
3: né?
4: Não,
3: não. Não acharam o Jaciel.
4: Não, mas pode voltar essa semana.
3: Daqui pra frente nós estamos em casa.
6: Então marquem lá na agenda, 13 de setembro, a festa na Sagrado Coração, que é a da Capela Nossa Senhora de Fátima da Beira
4: Linda. Da Beira Linda.
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4: No dia 7 de setembro, grande tarde dançante lá no Martins Centro de Eventos. É, estaremos lá, os irmãos Martins e o grupo Florian da Acordeona. Vamos estar lá, eu de gaita, o tio Jaciel cantando, o Alex Gaiteiro, o Ivan Gapinski, nosso baterista lá do Guamirim, o Eliseu, tio Jair, estaremos todos lá na tarde dançante. E você não pode perder esse grande evento que vai ser no dia 7 de setembro, numa segunda-feira.
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4: E no dia 6 de setembro, num domingo, estarei lá na rodoviária. Lá na rodoviária estarei com meus gaiteiros. Eu, o Paulinho da Gaita, já estamos confirmados, já convidei a gurizada. Então, a partir das 13h30 da tarde, nós estaremos lá fazendo uma apresentação. Eu estarei lá com meus gaiteiros fazendo uma apresentação aí do que a gente faz lá na escola, né? O aprendizado. Vocês estão ouvindo o Paulinho tocar e cantar aqui. A maioria, quase 100% das músicas que o Paulinho canta aqui, ele aprendeu comigo. Então vocês aí poderão ser os próximos Paulinho, já tá aparecendo mais, né? E a gente pede que vocês vão vindo, que tem vaga ainda, tem vaga disponível para atender vocês.
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4: Agora chamamos a Luzia, o Paulinho Gaiteiro, com o pessoal que apoia o Paulinho. Vamos lá.
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10: Tio Antônio, tio e apoiador.
11: Vó Dodes, apoiadora.
12: Gratidão aos nossos apoiadores. Também tem uns abraços para mandar lá pro seu Ivo Moreira e toda a sua família no Rio Vinagre. Ele ouve sempre o programa.
3: O Ivo Moreira gosta muito das músicas dos filhos do
4: Rio Grande. Dos filhos do Rio Grande.
3: Estamos preparando uma aí, Ivo, para você escutar.
12: Então ele disse que o Paulinho é bem famoso lá.
4: Olha.
12: Também essa semana eu estive visitando a Dona Rosa e o seu Altamiro, na beira-linha, bem do lado da igreja. Então, um abraço para Dona Rosa, seu Altamiro, e também para o Gabriel, na beira-linha. Também eu conheci uma pessoa muito maravilhosa, que é a Dona Iracema do Sanoski. Pense numa pessoa
4: Iracema
12: querida.
4: Iracema do Sanoski.
12: Isso aí. E já aproveitando e mandar um abraço para a Elô e para a Joelma, no Serra Azul.
4: Estão ouvindo nós.
12: E também
4: pra... E o Antônio hoje está em casa também.
12: O Antônio
4: está em casa. É, hoje ele, bicho velho, diz que ele disse que pode mandar música que sábado eu vou estar em casa.
12: Então um abraço também para o Mimoso das Mulheres.
4: É, o Mimoso das Gurias, né? O bichinho, velho, ele é... Tá famoso.
12: Isso, e também para a Dona Doris, que também está nos ouvindo.
4: Muito bem, vamos lá, Diego.
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14: 14 horas e 27 minutos.
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4: Olha aí, rapaziada, nós de volta. E o Paulinho da Gaita tá com a gaita, né, pronta ali pra atender o pessoal que pediu, que quer ir pra Santa Catarina. Vamos lá, Paulinho da Gaita.

0: Olha aí.
1: Foi linda a moda aí.
2: Temos um recadinho aí. Boa tarde. Como sempre eu digo e repito, nós gosta do que é bom e o programa é bom demais. Queremos ouvir um shot, se for possível, Edmilson e a Marisa Pisani da Água Quente dos Domingos, sempre tamo na escuta. Também boa tarde a todos, se possível, cantem a música Sonhando na Maneira com os Monarcas. Pra o Nereu Gonçalves da Cortiça, que tá.
1: Ô, Nereu Gonçalves, vou convidar o Nereu pra vir na tarde dançante do dia 7. Ô, Nereu, convido o pessoal, vem, ó.
2: Boa tarde, estamos ouvindo. Manda pro Paulinho tocar uma música pra nós, pro Pedro e pra Ângela. Paulinho, parabéns pro Paulinho, que Deus abençoe sempre ele com muita saúde e continue animando cada vez mais o Pedro e a Ângela.
1: Olha aí, recebendo, né, os cumprimentos aí da, lá dos vizinhos, né?
2: Da vizinha. Boa tarde pra vocês da rádio, sou a tia do Paulinho, grande abraço pra todos. Também queria desejar tudo de melhor, que Deus abençoe o Paulinho, que fez aniversário ontem.
1: Ô, Paulinho da Gaita, mais uma felicitação aí. Vamos embora então, vamos atender
0: um,
1: vamos.
0: Pedir um choque, né?
1: Vamos dar lá pro Atílio, né? Com a tia.

0: Olha aí, ó. E aqui na minha frente tá o mimoso das gurias. Vamos lá ver se sai essa moda. Vamos. Ô tio Antônio. O Antônio, ele tá se preparando pra ir na grande festa do Marumbi amanhã com os monarcas. E daí ele não quis nem ir pro baile hoje. Mas também é o grupo da terceira. O pessoal chegaram de noite ontem, né, tio
1: José? Chegamos 9 horas da noite.
0: Isso, então não dá vontade de ir no.
1: Não.
0: Vamos embora! Essa é de direto pro Antônio. Ah, tio Antônio! O

0: tio Antônio. Não é pro senhor essa. Vamos pra máquina e já voltamos.
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2: 14 horas e 40 minutos.
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2: 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Olha aí, rapaziada, nós de volta apresentando o programa de casa. Hoje nessa tarde tá bonito, né? Tem grande festa amanhã lá no Marumbi dos Elias, né? Estamos pensando em ir pro almoço lá, vamos ver se não tiver chovendo, que Deus abençoe esse povo lá que
3: é certo.
2: E se chover também, não tem. Amanhã diz que vai estar, né? Daí pode ir aprontando já o dinheirinho para comprar o churrasco, né?
4: É, isso aí. Boa tarde, estamos na escuta, na casa do meu pai Lauro Sobezac do Pauzinho. Estamos passeando lá de Santa Catarina, curtindo o programa. Roda uma música do grupo Cordona, a Janete, o Lauro e família.
2: Olha aí, rapaziada, o Lauro, né? O Lauro que é o grande gaiteiro lá das madrugadas, né?
3: Gaiteiro, pandeirista.
2: Pandeirista, gaiteiro, cantador.
4: Vamos
2: lá, áudio. Vamos lá.
5: Olá, Martim, boa tarde, aqui é o Valdir Lajano. Toca, manda o Paulinho tocar a Escola do Mundo com o Gil de Freitas pra nós, estamos curtindo, escutando a música aí, animadão, hein? Obrigado.
2: Pessoal do Lajado, um abraço lá pro Jorge, pra Silmara, né? Jorge
6: Gessel, tudo bom?
2: Um abraço pra vocês aí, tudo bom?
6: Descansando da viagem.
2: O povo do Lajado que ouve nós.
6: Tudo bem. Peço que vocês mandem uma música bonita pra Madalena, que hoje está de aniversário. E um abraço e tudo é bom pra vocês.
4: Está aí, um abraço aí.
2: Nosso amigo Clemente, lá da terceira idade.
4: Também mais um áudio.
7: Boa tarde, irmão Martinho. Eu sou Ednir Martins de Rio Azul. Eu peço a música para minha sobrinha que está de aniversário hoje, Zelinda Crespim, aqui de Rio Azul. Eu peço a Ana Castelo, que ela adora muito.
4: Muito bem. Tem mais áudio.
8: Boa tarde. Peço a música para Jurandir e Neuza da Silva. Para tocar todas as músicas do programa, para Neuza e Jurandir do Lajado.
4: Muito bem, vamos
2: aí, todas as músicas. Paulinho da Gaita com você, Paulinho.
9: Essa música eu quero mandar pra minha avó, Dona Doris. Também pra tia Jurema, minha apoiadora. E pro tio Luiz.
2: Vamos embora então. Como é que é? Rusca Bianca?
9: Rusca Branca.
2: Rusca Bianca. Pra todo o povo da terceira idade, esse povo que foi de viagem e os que estão em casa também, né? Sim. Convidando todos vocês pro dia 7 de setembro lá no Martins. Vai ser mais ou menos assim. Vamos embora, Paulinho.

0: Olha aí, rosa branca, essa não cai da moda, né? Sempre vai ser uma moda linda, rústica bianca, né?
1: Sempre vai ser nova.
0: Vai ser nova. Festa de São João, quero tentar cantar pela primeira vez aqui, que vai pro pessoal que pediram moda com o grupo Cordiona do Porto Caléia, né? Bom,

0: Olha aí, festa de São João.
1: Boa tarde, peço a música Taça de Pranto pro Paulinho cantar, a pedido de Inês Zebronski. Também a música Shot é Figurado, é o Alfredo Budinski do Rio Vinagre.
0: Alfredo Budiak. Alfredo Budiak. O avô do Mateus, né? No meu gaiteirinho lá. Ô, Mateus, um abraço pra todos vocês. Alfredo, né? Grande Alfredo. Vamos embora agora com conceito, tio Jacel.
2: Tem aqui a lembrança do passado, tio Cebardo. Lembrança
0: do passado.
2: Quem pediu do Gil de Freitas aí?
0: Vamos mandar lá pro Luiz Pirucelli, né?
2: Teve aqui alguém. É isso, pro Luiz Pirucelli. Faz tempo que nós não mandamos moda.
0: É, o Luiz que gosta de dirigir.

0: Vamos pra máquina e já voltamos.
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2: 14:57.
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0: Olha aí, o pessoal do Rio Vinagre agradecendo a todos vocês que tiveram na festa no domingo passado, mesmo com chuva, né, Júlia? Mesmo com chuva, deu uma grande festa no Rio Vinagre, e eles agradecem a todos vocês que participaram.
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0: Olha aí, e o Paulinho da Gaita presente, né? Sim, Paulinho da Gaita presente. Vocês que querem, não conhecem o Paulinho da Gaita ao vivo, vão lá, né?
16: Isso aí.
0: Vão lá conhecer o Paulinho da Gaita. Ele estará tocando a tarde toda lá, né, Lúcia?
16: A tarde toda.
0: Quero ver se essa vez eu vou dar uma ida lá pra conhecer esse Paulinho da Gaita.
16: Isso aí.
14: É isso aí. Tem um recadinho aqui.
17: Boa tarde, irmão Martins Cibaldo, Racel, Paulinho, Diego, mande a música Malha da Serra pra nós.
14: É isso aí, o nosso amigo Jaciel Cordeiro.
0: O que que o Jaciel tá pedindo?
14: Baile na Serra.
0: Baile na Serra, igual com o Paulinho da Gaita aqui já.
14: Boa tarde, irmãos Martins, toque a música Saudando Nossa Senhora para ouvir, obrigado. Saudando, é o Maílson Soares da Água Quente e dos Rosas. Mais um áudio aqui.
18: Boa tarde, amigos da Talento. Excelente, abençoado sábado. Gostaria de ouvir A Morte Não Marca a Hora. Estou ligadinho aqui no loteamento Terra Nova em Malé com a minha filha Brenda Rafael. Grande abraço, é a Rosângela.
19: Boa tarde, irmão Martim, tudo beleza? Quero pedir a música Velho Casarão, quero oferecer para meus amigos Ina Beira Lins, Adão Preste da Lila e Sabiá. E para nós que estamos na escuta, eu, Sebastião, Márcio, Wagner, somos de Blumenau, Santa Catarina. Valeu, meu grande amigo, até.
0: Valeu, pessoal de Santa Catarina. Um abraço aí, rapaziada.
14: Também, oi, Paulinho, toque uma música bem bonita, a qual ofereço para um menino muito especial, Paulo Gustavo Hartley, para a passagem do seu aniversário. Assina a tia Marli. Vamos lá para a máquina e já voltamos com mais músicas.
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20: 15 horas e 11 minutos. 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
7: Olha aí, rapaziada, nós de volta. E agora o Paulinho da Gaita vai atender um que pediu aí o. Como é que é mesmo?
8: Baile na Serra.
7: Vamos embora, meu gaiteiro.
8: Também quero mandar pro meu pai oferecer essa música, que amanhã é aniversário dele também.
7: Ô, Adeu Arthur, feliz aniversário também, rapaz. Vamos embora então, Paulinho.

0: o baile da serra, rapaz. Aí daqui de agora, vamos atender, gente, hoje assim, ó. Vamos atender.
1: Pediram
0: Morena Luxosa, quem pediu, acho que foi o Antônio, né? O Antônio Zebron, se não me engano, é ele. Vamos.

Vamos embora, agora vou fazer, manda aqui. Vaneira de Nego Velho, essa quero mandar lá pro Beppe Martim. Ô, Beppe Martim! Beppe Martim, nosso mano velho lá da Água Quente e a Conceição, né? Que estão com certeza estão ouvindo nós, para aquele povo da Água Quente, pro Pedrinho Bartazar. Pedrinho Bartazar e a Zélia. Paulo, a Rose, um abraço para vocês aí. Vitório, Catarina, a rapaziada aí todo. O Juca Martim, família. Aí é muita gente. Vamos parar de falar, né? Ainda aí ficamos.

0: vamos pra máquina e já voltamos.
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2: 15 horas e 26 minutos.
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0: Olha aí, rapaziada, nós de volta aí. Vamos, Diego, vamos com nossos comerciais, né?
10: É isso aí. 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
0: E o Irineu Quinaldi, ele que faz parte da diretoria da Capela do Rio Vinagre, agradece a todos vocês, todos vocês que compareceram na grande festa de domingo passado. Mesmo com chuva, o povo foi em massa, o povo cooperou, ajudou, deu uma grande festa. Parabéns, Capela do Rio Vinagre, o povo do Rio Vinagre. Agora a Luzia. Vamos lá, Luzia.
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0: Não esqueço, é 13 de setembro, grande festa da capela Beira Linha.
11: Isso aí, já vai guardando dinheirinho para gastar bastante.
0: Bastante, bastante.
11: 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Isso aí, então estão todos convidados
0: para a grande. No sábado já pode ir buscar lá no um sábado, pastelzito, um sonho.
11: Já não faz o pão, já não faz o sonho, já deixa para
0: já. Já deixa para pegar tudo lá.
11: Já pega para a semana inteira, que vai ter bastante.
0: Vai ter, e é de primeira.
11: De primeira, isso aí. 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
0: Isso aí.
13: Eu também vou mandar um abraço para dona Márcia e o seu Antônio Curves do Porto Soares. Eles estão oferecendo todo o programa pro Paulinho Gaiteiro pela passagem do aniversário. Deus abençoe ele. Deus abençoe todos vocês que lembraram do Paulinho, né? Pelo carinho. Muito obrigado. E também mandar um abraço pro César e a Margarida Rubleski no Serra Azul, que estão nos ouvindo.
0: Obrigado, pessoal da Serra Azul.
13: É para todo o pessoal do Serra Azul.
0: Isso, tá, a Anitta, que sempre ouve nós ali.
13: Se sintam abraçados, né?
0: E seja abraçado por nós aí. Isso aí.
10: Temos um recadinho aqui.
15: Boa tarde, piazada. Tudo bem? Estou na escuta do programa de vocês. Peço possível rodar todo o programa para um amigo meu lá da Fazenda Rio Grande. Ele está escutando o programa de vocês também. Nelson Gomes. Ofereço para ele todas as músicas que estiver tocando aí. Se for atendido, muito obrigado.
0: Beleza, até. Beleza, meu amigo. É lá do, de Curitiba, Curitiba, Fazenda Rio Grande, né?
10: É, ele mora aqui, mas mandou pro amigo dele lá da
0: Fazenda. Lá do Fazenda Rio Grande, que tá ouvindo aí, que é Fazenda Rio Grande em Curitiba, né?
10: É isso aí, vamos pra máquina e já voltamos.
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2: 15 horas e 38 minutos.